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1: Bom dia, são 10 horas e é tempo de atualizar a informação na Rádio Universidade de Coimbra. O 40º Encontro de Quarentunas e Tunas de Veteranos volta a realizar-se hoje, às 18 horas, na Praça 8 de Maio. A edição de 2026 homenageia os grupos folclóricos da região de Coimbra e reúne tunas de vários pontos do país. O evento é organizado com o apoio da União de Freguesias de Coimbra, da Câmara Municipal de Coimbra e da Associação Recreativa da Casa Branca. A abrir o espetáculo, vão ouvir-se as vozes da Quarentuna. O grupo etnográfico da região de Coimbra organiza hoje a Noite da Canção de Coimbra, às 21h30, na Praça 8 de Maio. A iniciativa vai ser dedicada à Serenata Frútica e ao repertório musical popular associado às antigas noites e festas da cidade. Pretende também recuperar e apresentar serenatas, cantigas e modas populares associadas à tradição musical da cidade dos estudantes. A Noite da Canção de Coimbra conta com o apoio do município de Coimbra, da Fundação Inatel e da União das Freguesias de Coimbra. A entrada é gratuita. O Círculo de Artes Plásticas inaugura a exposição 2026 F020, ou Uma Cadeira no Caminho, hoje às 18 horas. O Círculo da Sereia recebe o projeto do autor Nuno Sousa Vieira, com curadoria de Ricardo Escarduça. Durante o período expositivo, vão realizar-se visitas orientadas nos dias 5, 10 e 24 de outubro, 7 e 21 de novembro e 5 de dezembro. A exposição pode ser visitada até o dia 19 de dezembro, de terça a sábado, das 14 horas às 18 horas, com entrada livre.
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1: De acordo com o Instituto Português do Mar e da Atmosfera, o termómetro marca 20 graus Celsius na cidade de Coimbra, com o céu nublado por nuvens altas. É previsto que, para o resto do dia, as temperaturas atinjam um pico de 30 graus pelas 15 horas.

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1: Passam 3 minutos das 10 horas e neste momento o trânsito na cidade de Coimbra decorre com alguns constrangimentos. Em Santa Clara, os condicionamentos na Avenida da Guarda Inglesa provocam retenções e trânsito lento no acesso à ponte de Santa Clara, com demoras no atravessamento para a margem esquerda. Na Baixa, mantêm-se os condicionamentos na Rua da Sofia. O tráfego continua a ser desviado pela Avenida Dom Cisnando Davides. Nos restantes eixos da cidade, a circulação faz-se a um ritmo regular. Tanto no IC2, no sentido norte-sul, como na Ponte do Açude, o tráfego flui sem retenções. Fica por aqui mais um momento informativo, desta vez na voz de Rafael Lopes, com a colaboração de Ruth Reverendo. A informação regressa às 18 horas. No entretanto, fique na boa companhia da Rádio Universidade de Coimbra, nos habituais 107.9 FM ou em ruc.pt. Da minha parte é tudo. Deixo-vos agora com o Impala 67. Tenham um excelente dia.

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Bom dia, sejam bem-vindos à última emissão do Impala 67 deste verão de 2026. Impala 77 sai então uma última vez da garagem neste dia 26 de setembro de 2026. Arrancamos no Reino Unido, em Cambridge, para recordarmos o trabalho de 2011 dos Uncle Acid and Debits. Este Bloodlust, de onde escutamos em fundo I'll Cut You Down. Logo de seguida viajaremos até a Alemanha. Com os Creeper. Para Uncle Acid and Debits, I'll Cut You Down, aqui a abrir então o nosso caminho do Impala 67 dia.

Início então da nossa viagem com os Uncle Acid and Deadbeats com I'll Cut You Down, mas por agora vamos até a Alemanha para ficarmos com os Creeper. Trio de Stoner Rocks que se situa entre Hamburgo e Kiel. Lançaram The Great Belt em janeiro deste ano. Escutamos em fundo esta Limestone Branch. Seguir o nosso Impala viagem das estradas da Alemanha até Portugal. Vamos até ao Porto para ficar com o trabalho dos Cobra Fuma. Escutaremos então a faixa Trabalho, tema do seu trabalho Droga Total de 21 de agosto de 2026. Por agora, Limestone Branch, tema para os Creeper aqui no Impala 57.

Foi então êxtase sónico dos Cobra Fuma, este quarteto do Porto, fundado por José Roberto Gomes, Luís Chaca, Miguel Azevedo e Rui Martelo. Tema então, discutamos trabalho do último trabalho, Droga Total, de 21 de agosto de 2016. Um trabalho com o selo da Lovers and Lollipops, mas por agora vamos novamente até Cambridge, no Reino Unido, para ficar outra vez com os Uncle Acid and the Deadbeats. Desta feita, vamos até ao seu último trabalho, Shapes of Midnight, lançado no passado dia 18 de setembro. Um trabalho com o selo da gravadora Killer Candy Records.

rápido atravessaremos o Oceano Atlântico. Vamos até às províncias canadianas, mais especificamente até à Nova Escócia. Ficamos com o álbum de estreia dos Grabstone.

atrás esta Grahamstown, tema homónimo para os Grahamstown, retirado de Killing Floor, trabalho, álbum de estreia, editado a 29 de agosto de 2026. Se descemos do mapa até Houston, no Texas, ficamos com o Stoner e Sledge dos Bong Wizard. Vamos até Transylvanian Munchies, trabalho de 25 de junho de 2026, e onde escutamos a faixa Inua Sativa.

Atravessamos novamente o Oceano Atlântico. Desta feita, vamos até Bruxelas, na Bélgica. Recordamos o último trabalho do estúdio João Van Nest. Este Procession de outubro de 2025. Uma mistura de psychedelia com um toque de escuridão do black metal. Ficamos com The Last Chamber. Ao mesmo tempo que entramos na reta final do Impala 67.

E assim chega ao fim mais uma temporada da Impala 107 aqui no Éter da Rádio Universidade de Coimbra. Nós prometemos voltar no próximo verão de 2027. Pronto, até lá podem consultar estes e outros programas na página da RUC em podcast, no separador de podcasts.

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2: 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Está a ser uma hora de ponta bastante turbulenta. O acidente no sentido Boca-Esófago já foi resolvido, embora ainda implicar uma circulação muito condicionada. Abrandamentos na passagem pelo estômago, alguns alimentos menos bem mastigados têm entupido o acesso ao intestino, mas a sul, as consequências da feijoada do almoço ainda se fazem sentir, com muitas complicações na saída do frio.
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Ora, viva, muito boa tarde, seja bem-vindo. Português Suave de quarta-feira está no ar, mais uma emissão, mais um passeio pela música portuguesa. Sessões para ouvir de segunda a sexta-feira entre as 7 e as 8 nos 97.5 da Universitária e também em rum.pt. Emissão de hoje com algumas novidades. Há lançamentos hoje para partilhar e este é um deles. Acabamos de escutar Sem Alma. Novo tema, novo single de Pedro da Linha, o nome musical do músico e produtor Pedro Maurício, que, como é sabido, está a preparar então nova edição, Música Menor Mas Feliz, está prometido para 2 de outubro e este é o single mais recente e que antecede também a edição deste álbum. Já nos foram dados a conhecer três temas, além deste, com a participação de Camané. Já apresentou também as faixas Alma, Para Quê e ainda, aliás, Para Quê exatamente, e também Força. Os singles que já nos foram apresentados do novo álbum Música Menor Mas Feliz, recordo, vai sair dia 2 de outubro. Novo trabalho de Pedro da Linha. Seguimos ainda com a edição deste ano, trabalho recente segundo da Rita Vian, segundo longa duração, entenda-se, disco Ligadura. Traz um convidado especial, Manuel Cruz. Participação no tema Falsas Esperanças é a próxima escolha. Seja bem-vindo, Português Suave. Até às 8.

Viver, Viver e Amar, canta Benjamin. No seu novíssimo álbum, lançado na passada sexta-feira, Crónicas do Montezeus, quinto registro de estúdio deste músico, também já é um nome firme na música feita em Portugal. Disco que vai ter também apresentação em Braga, 27 de novembro, é uma das várias datas já anunciadas. A Norte pode encontrá-lo também no Porto, mais cedo, 14 de novembro, vai apresentar-se no Plano B. Algumas das datas de apresentação ao vivo de Crónicas do Montezeus, é o novo álbum de Benjamin. Para trás, 1 e 2, single novo de Mafalda, também a aguardar a estreia desta autora de Guimarães. Enquanto Mafalda, ela tem trabalhos anteriores, assinava como Matilda. Agora há novo capítulo também que se abre na história desta jovem autora. Continuamos ainda com a colheita deste ano, agora Flores Falsas. São os Celso e o álbum Indie Corno.

Guerra do Kaolin, numa das faixas do novo álbum dos Glock and Wise, é novidade também no dia de hoje. Vale tudo para chegar a algum lado, é o título da nova obra da banda de Barcelos. Disco que vai ter apresentação, a primeira apresentação pós-lançamento do disco, acontece precisamente em Braga, no Teatro Circo, dia 10 de outubro. Outra data, entretanto, também já anunciada em Lisboa, na Culturgest, a 16 de dezembro. Escutamos um dos temas de avanço deste novo álbum dos Glock and Wise. Recordo, o disco é lançado esta quarta-feira. Ficamos agora com a faixa que dá título ao disco. Vale tudo para chegar a algum lado. Continuamos com os Glock and Wise.

vale tudo para chegar a algum lado. Esta é a faixa que abre e que dá título também ao novo disco dos Glockenwise. É então o regresso da banda de Barcelos, composta por Nuno Rodrigues, Rafael Ferreira, Rui Fiuza e Cláudio Tavares. Este é o sexto álbum, é mais uma edição da Vida Van, a editora também recentemente criada pelos Glockenwise. De resto, já o álbum anterior, Gótico Português, tinha sido editado neste selo editorial. Nós por cá continuamos ainda com mais uma neste dia de lançamento do novo disco. Para fechar o destaque, vamos agora à faixa Azar.

Canta Maria Reis na reta final deste Português Suave, novo tema, nova canção desta autora, Idílico, a fechar a sequência que contou também com Sereias e Adolfo Luxúria Canibal. Escutamos Beber por Beber. É também música nova da banda, do trabalho também recentemente editado, A Odisseia de Carlos Bizarro. Isto depois de termos dado especial destaque aos Glockenwise, com quatro temas do disco que hoje é editado, edição apenas digital para já. Em breve vamos ter também edição em vinil. O disco vale tudo para chegar a algum lado. Novo álbum dos barcelenses Glockenwise. Vamos fechar com Jorge Palma, dois temas que escolhi do álbum Asas e Penas, edição de 1984. Para já ficamos com este Castor, um tema instrumental dedicado ao filho Vicente, ao Vicente Palma. E depois tempo ainda para Onde Estás Tu, Mamã, canção de Lisboa. Assim que faço as despedidas. Amanhã há mais Português Suave. Até lá.

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Bom dia a todos, bem-vindos a mais um Rookies aqui na nossa Rádio Universidade de Coimbra. É agora meio-dia deste dia 26 de setembro, neste sábado, e vamos ter muita música portuguesa aqui sempre sintonizados nos habituais 107.9 FM ou online em rook.pt. Vamos começar com Inferno dos Fjords. Até já.

E acabou de passar Sons of Royal Blood de Prayers of Sanity, juntamente com We Are Built to Suffer, deste álbum Doctrine of Misanthropy. Vamos ouvir mais uma música deste LP. Vamos agora ouvir Path of Sin, desta banda Prayers of Sanity. Até já.

E foi Path of Sin dos Prayers of Sanity, esta banda formada aqui em Lagos, em Portugal. Vamos agora continuar com mais música portuguesa com os Bizarra Locomotiva, sempre sintonizados aqui nos 107.9 FM ou online em ruc.pt. Vamos escutar Na Febre de Ícaro dos Bizarra Locomotiva, do seu LP Mortuário. Até já.

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Isto foi Na Febre de Ícaro, dos Bizarra Locomotiva, vindo do seu LP Mortuário, que se encontra como um marco na ópera industrial, utilizando também frequentemente várias amostras e samples do próprio público dos concertos dos Bizarra Locomotiva, e acaba por ser um marco no catálogo destes artistas. Vamos escutar mais uma faixa deste LP, Na Ferida um Verme, e voltamos já de seguida com mais música, sempre sintonizados nos habituais 107.9 FM ou online em ruc.pt. Até já.

Estamos a chegar ao final deste Rookies de 26 de setembro neste sábado e sempre com muita música portuguesa aqui na RUC, sempre sintonizados nos 107.9 FM ou online em RUC.pt. O meu nome é Luís Pereira e depois deste programa continua a programação habitual, então fiquem por aí. Vamos terminar este Rookies com o Vidro do Desprezo dos Bizarra Locomotiva. Obrigado e fiquem por aí.

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1: Folga, Sabel. 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
1: Muito boa tarde, eu sou Luís Pereira, está no ar mais uma edição do Perfil. Ontem estivemos na Noite Europeia dos Investigadores. Esta iniciativa aproxima a ciência da sociedade através de experiências, demonstrações e também conversas muito úteis com investigadores que estão por lá. Em Coimbra, os investigadores estiveram na rua entre as 15 horas e as 23 horas, com várias atividades espalhadas pela Baixa da cidade. Mas atenção, esta Noite Europeia dos Investigadores não acontece só em Coimbra, acontece em várias cidades da Europa. O tema deste ano foi unir conhecimentos, transformar o mundo. Pretendem com este tema mostrar como diferentes áreas da investigação

0: da ciência nesta noite europeia dos investigadores. Começamos o programa de hoje com a entrevista que fizemos a Carolina Silva. Ela é investigadora ligada ao GNT, o Centro de Excelência de Terapia Genética da Universidade de Coimbra. Estou agora junto a Carolina Silva, que tem aqui uma grande instalação. Eu diria que vocês são os que estão a ocupar mais metros quadrados nesta noite europeia dos investigadores. Não sei se vocês pagam pelo espaço que ocupam, mas Carolina, conta-me um bocadinho que experiência é esta que vocês estão aqui a fazer com quem passa perto da vossa banca.
1: Sim, olá. É de facto, estamos a usar bastante espaço. Nós temos um jogo muito divertido chamado Gene Express para todas as idades. Quem quiser vir jogar aqui, no, também temos várias, outras atividades também a mostrar, não só este jogo sobre terapia génica, e também temos outras atividades em que explicamos outros projetos que estamos a desenvolver no nosso centro de investigação. Eu sou aluna de doutoramento na Universidade de Coimbra e neste momento faço parte do GNT, que é um instituto de terapia génica em Portugal, o primeiro. E neste instituto nós desenvolvemos, entre várias coisas, desenvolvemos terapias génicas para doenças genéticas. No meu caso, eu trabalho com uma doença neurodegenerativa, a doença de Machado-Joseph, que é uma doença rara mundialmente, mas tem uma particular incidência em Portugal. É uma doença que não tem cura, e no meu laboratório e no meu projeto de doutoramento eu estou a desenvolver um tratamento baseado em terapia génica para essa doença.
0: E como é que tem sido a adesão aqui do pessoal que passa? Como é que tem sido a adesão do pessoal que passa aqui perto da vossa banca? Vejo muitas crianças, pelo menos, a participar. Como é que tem sido a reação delas? Às vezes dizem coisas curiosas que vos põem também a pensar, vocês que são investigadores. Como é que tem sido estar a partilhar ciência com gente mais nova? E também vos digo, te pergunto, como é que tu consegues comunicar ciência, conceitos complexos, de uma forma simples a crianças, por exemplo?
1: Sim, eu acho que tem sido muito divertido, como estavas a dizer. De facto, nós temos muita adesão das crianças, porque acho que, como o nosso jogo, o Gene Express, é assim muito grande e muito chamativo, as crianças têm tendência a querer vir jogar. Acho que também, no geral, a Noite Europeia de Investigadores chama muitas crianças e elas gostam sempre muito de aprender sobre as diferentes coisas que nós fazemos no laboratório. Particularmente, esta não é a primeira noite de investigadores que eu estou a participar. Tenho participado nos últimos anos, sempre, desde que cheguei aqui a Coimbra. É sempre muito divertido. É um desafio grande de comunicar ciência para diferentes idades, especialmente as crianças, mas acho que é um desafio bastante interessante. E é giro nós depois termos aquelas perguntas assim meio estranhas e temos que pensar ali na hora o que é que temos que dizer, mas acho que é um desafio sempre interessante.
0: Tu já falaste aqui um bocadinho da investigação que estás a desenvolver, mas e os teus colegas lá do GNT, que trabalho têm estado a desenvolver? Alguém está a fazer coisas realmente fantásticas por lá? O que é que tu partilhavas?
1: Eu acho que estou a fazer coisas fantásticas também.
0: Não disse que não, atenção, não disse que não.
1: Mas sim, acho que todos nós estamos a fazer coisas espetaculares. O Instituto é novo, ou seja, ainda temos... estamos ainda a recrutar novos investigadores para fazer para eles começarem os seus próprios laboratórios de investigação, mas tenho outros colegas que trabalham, por exemplo, eu especificamente trabalho com vetores virais, eu uso vírus geneticamente modificados para entregar terapias às células. Eu tenho outros colegas que utilizam outro tipo de vetores, por exemplo liposomas, que entregam outro tipo de terapias génicas. Temos também alguns colegas que trabalham em edição genética, que vão editar os genes nas nossas células, o que também é bastante interessante, e normalmente as pessoas gostam muito quando ouvem que a gente falamos sobre isso, as pessoas ficam sempre muito entusiasmadas. Nós no laboratório trabalhamos com modelos celulares de doença, e nós temos neurónios em cultura nas células, o que é muito bonito nós vermos os neurónios em cultura e podermos trabalhar com eles. Acho que isso também, normalmente as pessoas ficam sempre muito entusiasmadas quando nós dizemos que trabalhamos com neurónios. Acho que é isso.
0: Sim, eu de facto já fiquei curioso aí pelo menos com três coisas. A primeira é com a história dos vírus. É seguro estar aqui a falar contigo. Como é que, no que toca à segurança, como é que tu garantes que nada de mal te acontece a ti e a quem está contigo?
1: Sim, isso é uma

0: Pergunta que a maior parte das pessoas me pergunta quando eu digo que trabalho com vírus. Eu trabalho com vírus, mas na realidade nós chamamos no laboratório de vetores virais. Porquê? Porque nós usamos engenharia genética para alterar o genoma do vírus para que ele não seja capaz de se replicar sozinho. Ou seja, não há qualquer probabilidade dele se replicar nas células onde estamos a entregar. Nós tiramos a maior parte do genoma viral e colocamos, por exemplo, eu quero entregar um determinado gene terapêutico para uma determinada doença, nós colocamos essa sequência desse gene terapêutico dentro do vírus ou do vetor viral para depois entregarmos esse vetor viral, por exemplo, a um modelo animal para que esse gene terapêutico possa ser entregue a uma zona específica, em algum tecido específico nesse modelo animal de doença.
1: E no que toca a alterações genéticas, que monstros é que vocês estão a criar por lá? O que é que se passa por lá?
0: Sim, por exemplo, eu o que estou a fazer, como eu trabalho, como disse há bocadinho, eu trabalho com uma doença neurodegenerativa chamada doença de Machado-Joseph. Ela caracteriza-se por uma mutação genética num gene específico, que é o gene da ataxina 3. Esse gene ganha uma função tóxica, quando há uma mutação, ganha uma função tóxica na célula. Então, o que eu faço, a racional da minha terapia é, eu vou entregar uma molécula terapêutica que vai silenciar, que vai degradar esse gene que está errado e mutado na célula. E, portanto, não havendo expressão desse gene errado, a teoria é que não se vai haver desenvolvimento da doença.
1: Ok, então é uma alteração genética boa, não é? Não é para criar monstros nem nada disso.
0: Sim, é isso.
1: Olha, e esses neurónios em células, como é que isso passa? Disseste que era um fenómeno bastante bonito ou que era uma experiência bonita de se fazer. Conta-me um bocadinho mais sobre isso.
0: Sim, na verdade, não são só nós que fazemos isso. Há muitas pessoas em todo o mundo que fazem este tipo de protocolos, mas nós somos capazes de pegar numa célula da pele de uma pessoa, quer seja uma pessoa que não tem nenhuma doença ou uma pessoa que tem uma determinada doença, tiramos uma célula da pele, que são chamados fibroblastos, e nós conseguimos, no laboratório, transformar esse fibroblasto num neurónio. E, portanto, a partir de uma célula da pele de uma pessoa, conseguimos fazer estudos em neurónios e um bocadinho mimetizar o que é que pode estar a acontecer, por exemplo, no cérebro de uma pessoa doente, e podemos testar terapias, podemos conhecer o que é que pode estar a correr metabolicamente de errado naquela célula e compreender um bocadinho os mecanismos da doença.
1: E como é que estão de resultados alcançados? Ainda está tudo em progresso ou já há

0: esta terapia é segura, de facto funciona, e só depois de passar por esses passinhos todos é que podemos ter a certeza que poderá ser aplicado nos doentes. Mas de facto o GNT é um bocadinho, o objetivo é um bocadinho esse, é nós começarmos com o desenvolvimento de novas terapias no laboratório, testar em modelos celulares, modelos animais, passar por o processo também de regulamentação e com as entidades regulamentares para fazer o procedimento para a aprovação de novas terapias e depois também possivelmente aplicar essas terapias promissoras em doentes e ensaios clínicos e potencialmente depois eles serem aprovados para as pessoas poderem usufruir da ciência que nós fazemos no nosso instituto.
1: E foi então a conversa com Carolina Silva do GNT, o Centro de Excelência de Terapia Genética. Como deu para ouvir, havia também bastante animação na rua, bandas a tocar, havia muita música na rua, muita gente, muitas crianças a fazer também experiências junto dos investigadores. Realmente uma noite cheia na Baixa da cidade de Coimbra, ontem à noite, na Noite Europeia dos Investigadores. Vamos seguir agora o programa com a entrevista que fizemos a Diogo Bizarro. Ele é estudante de mestrado no Laboratório SIL, Laboratório de Ecologia Ecotoxicologia do Solo. Ele desenvolve trabalho de investigação relacionado com os solos e também com os invertebrados, e tenta, no fundo, com o seu trabalho, ver qual é que é o impacto dos inseticidas nestes invertebrados. Vamos então escutar a entrevista que fizemos ontem à noite, na Noite Europeia dos Investigadores, a Diogo Bizarro. Estamos com o Diogo Bizarro, que está na Noite Europeia dos Investigadores. Há aqui muitos microscópios na tua banca. O que é que vocês estão a fazer junto das pessoas que passam aqui perto da vossa banca e que querem saber mais sobre ciência?
2: Bem, na verdade, isto aqui, em vez de microscópios, são lupas. Os microscópios são para ver micro-organismos, nós aqui estamos a ver invertebrados, ou seja, conseguimos vê-los a olho nu, mas estamos só a mostrá-los com mais detalhe e a mostrar, especialmente aos mais pequenos, todos os pormenores, todos os pequenos detalhes dos invertebrados e dos insetos. Aqui nós especificamente trabalhamos tanto com solos como inseticidas, nesta parte do trabalho. Vemos a toxicologia dos inseticidas e como é que afetam os invertebrados e estes organismos, dependendo do tipo de solo também.
1: Ah, ok, depende do tipo de solo, mas e que tipo de como é que esses invertebrados são afetados pelos inseticidas? Já há muita, às vezes já há muita polémica no que toca ao uso de inseticidas, seja na agricultura ou noutras, pronto, né? Em geral é mesmo na agricultura. De que forma é que esses inseticidas acabam por afetar invertebrados e outros animais que estão na natureza?
2: Bem, é exatamente isso que nós estamos a tentar descobrir e ver. Estamos a tentar ver qual é que é o impacto dos inseticidas na reprodução, na mortalidade e na bioacumulação, ou seja, enquanto dos inseticidas é que é absorvido pelos organismos e mesmo que eles continuem vivos, continua no corpo deles. Isto acontece em outros animais e assim, por exemplo, com mercúrio, metais pesados e assim, é mais normal. Nós aqui estamos mais focados a ver qual é que são os efeitos de uma concentração específica de pesticidas. Temos vários projetos, alguns projetos testam concentrações diferentes. O projeto que eu estou a trabalhar especificamente testa apenas uma concentração, que é uma concentração que supostamente não devia existir efeito observável. É chamado NOAC, No Observed Effect Concentration. E o que nós estamos a observar é que está a haver o efeito e que não devia estar. Ou seja, a substância ativa dos pesticidas está a ter de facto um fator, está a ser detrimental para estes invertebrados que estão no solo. E estes invertebrados são muito importantes para as saúdes do solo, nomeadamente os solos agrícolas, e então até está no melhor interesse dos agricultores não usar tantos pesticidas para deixar estes micro-organismos sobreviver melhor.
1: Acabam por ser uma medida daquilo que pode acontecer à saúde humana também, por via indireta. São usados, por exemplo, no mar, sei que usam alguns organismos que vivem no mar para conseguir medir os níveis de poluição que existe no mar, não é? Aqui passa-se mais ou menos a mesma coisa, ou nem por isso?
2: Bem, aqui, eu acho que nesta fase, nós estamos só focados ainda no que é que os inseticidas fazem ao solo, e nós estamos a usar os invertebrados como um proxy

0: do que o que está a acontecer no solo, mas ainda não fizemos nada sobre como afeta as pessoas. É mais para ver saúde do solo, que eventualmente vai, claro, afetar as pessoas, porque depende do que é que o solo vai todo mudar, toda a colheita vai mudar. E são coisas que influenciam todo o mercado de compra e venda de pesticidas na Europa, e que, pronto, é importante manter estas coisas em ordem, com os limites corretos.
1: Bem, quando eu cheguei aqui perto da vossa banca, reparei que havia muita gente à volta dela. Como é que as pessoas têm recebido estas experiências? Que reações mais curiosas tens visto por aí? Se calhar, às vezes há observações quase assim mais criativas por parte das pessoas que não percebem nada de ciência, e às vezes podem quase ser o início de um momento eureka para os cientistas. O que é que tens visto por aí? O que é que tem surpreendido mais na reação das pessoas e na forma como elas estão a participar nisto?
0: As reações aqui são sempre engraçadas. Nós, claro, como biólogos, olhamos para estas coisas e não conseguimos ver nada que não seja só interessante e trabalho e coisas incríveis, mas muitas pessoas chegam aqui e dizem: ui, que nojo, é tão peluda, olha esta, olha este, este tem um pico, este tem um corno, este tem pelos. E é muito engraçado ver essas reações das pessoas, especialmente quando mostramos os organismos vivos ainda. Elas dizem: ah, olha eles a mexer as patinhas e tal, os ovos, e gostam muito de ver. Temos tido reações muito, muito positivas, nomeadamente até com as crianças. As crianças estão a adorar ver os bichinhos e não largam aqui a lupa, não saem de volta delas. Mas acho que as reações são um leque muito abrangente.
1: Olha, tu és estudante de mestrado, não é? Tu fazes parte de um centro de investigação. Onde é que trabalhas? Que colegas tens? O que é que eles estão, que trabalho é que eles estão a desenvolver? Conta-me um pouco sobre isso.
0: Certo, eu agora estou a fazer a tese, estou no segundo ano. Estou a fazer a tese com o meu orientador, é o professor José Paulo Sousa, e está o meu laboratório, o SEAL, ou seja, o Soil Ecology and Ecotoxicology Lab. E pronto, tratamos aqui da ecotoxicologia. E os meus colegas também, toda esta mesa, nós estamos divididos entre vários projetos, nós fazemos vários projetos ao mesmo tempo, alguns com solos e com mais triagem dos invertebrados para perceber o que é, outros mais projetos específicos e sincronização dos invertebrados. Sincronização é um processo muito importante que nós temos de fazer, temos de assegurar que estamos a testar invertebrados que têm todos a mesma idade, que é uma coisa muito importante também para manter o rigor de todos os testes.
1: Ficamos então a conhecer um pouco mais do trabalho que os cientistas e investigadores realizam aqui na cidade de Coimbra, no que toca a solos invertebrados também e ao impacto dos inseticidas nos mesmos. Vamos agora escutar mais uma entrevista, desta feita com Giorgio Canesin. Ele é investigador do Departamento de Física da Universidade de Coimbra. Vamos saber mais sobre a investigação que desenvolve nesta área. Estou agora com Giorgio Canesin, que está também na Noite Europeia dos Investigadores, com uma banca. Ele é do Departamento de Física. Que experiências vocês estão aí a fazer? O que é que estão a mostrar a quem passa? Que investigações vocês estão aí a partilhar com quem está a vir à Noite Europeia dos Investigadores?
2: Bem, olá, nós somos parte do Laboratório de Instrumentação e Física Experimental de Partículas. É localizado aqui no Departamento de Física da Universidade de Coimbra, mas também tem polos em Lisboa e no Minho. Nós trabalhamos majoritariamente com física de partículas, radiação, detecção de radiação. E nós trouxemos aqui algumas experiências que mostram como detectar a radiação, primeiro no nível mais básico, com os nossos detectores de Geiger, que é utilizado para contar a atividade radioativa, ver onde se há alguma detecção de radiação, e depois mostrar outras experiências que são mais elaboradas, como um telescópio de muões, e depois um sensor TimePix, que já é algo mais moderno, que consegue não só contar as partículas, mas também ver a posição e a energia das partículas. Então nós estamos aqui com um modo assim mais didático de mostrar esta área da investigação de detectores e para a física de partículas e da radiação.
1: A física, de facto, é algo por vezes difícil de entender. Não sei se é muito fácil explicar estas coisas a quem passa por aí. Tu consegues, no fundo, traduzir isto numa linguagem mais simples e mais acessível à maioria das pessoas?
2: Não é fácil realmente, mas a mensagem principal que eu gosto de dizer é: nós tentamos ver o que nós não vemos com os nossos olhos. Nós tentamos, tudo isto é desenvolvido porque existem coisas, existem partículas, existem coisas que nós não vemos com os nossos olhos. Então nós precisamos de materiais que nos auxiliem a ver estas, converter estas coisas que nós não vemos em uma forma de nós entendermos. Geralmente é a geração de carga elétrica ou uma geração de luz, a cintilação. Então nós trouxemos aqui um exemplo, exemplos para, principalmente para as crianças entenderem, que é mostrar pulga atrás da orelha de pensar como é que eu vou ver algo que eu não vejo, como é que eu sei que algo está ali e eu não estou a ver. Então é esta a mensagem que nós tentamos passar, principalmente para os jovens e para outras pessoas de outras formações, é tentar mostrar-lhes que existem as coisas que nós não vemos e no que elas podem ser aplicadas, que são as aplicações que nós conseguimos tirar a partir desta detecção da radiação e de partículas.
1: Aproveito para te perguntar, a cultura popular se calhar tem ajudado um pouco a que haja mais interessados nesta área da física, porque há muitas séries, teoria do Big Bang, por exemplo, há filmes sobre o espaço. O que é que tens visto por aí? Há cada vez mais gente a se interessar pela física? Esse tipo de fenómenos da cultura popular também tem ajudado? Achas que sim, achas que não? Tu próprio, quando eras criança, também seguias isso e ajudou a que acabasses por trilhar este caminho? Agora és doutorando em física, não é? Como é que tudo começou?
2: Assim, se ajuda, definitivamente.

0: máximo da pessoa, a tentar ver o quanto ela consegue aprender. E acho que definitivamente ajuda. Não sei se tem aumentado, se a procura é maior ou não, ainda sou muito novo nisso, mas eu noto muitas pessoas que tiveram a mesma curiosidade que eu quando era miúdo, quando via as séries, por exemplo, como disse, o Big Ben, ou até mesmo uma que marcou muito o Cosmos, que foi que levou reedições por certas gerações. Elas vêm sempre, eu vejo-me nelas, vejo esta curiosidade nelas, definitivamente isto ajuda. Elas não chegam com conhecimento naturalmente completo, mas já chegam com algumas questões específicas, já chegam com questões que são interessantes, são muito interessantes.
1: Agora, para encerrar, eu gostava que me falasses um bocadinho assim mais a fundo do trabalho que tens estado a desenvolver no teu doutoramento, e também fala-me um bocadinho do ambiente onde trabalhas, dos teus colegas, o que é que eles estão a investigar. És do departamento de física, não é? De que centro de investigação, se é que é um centro de investigação? Fala-me um bocadinho mais do ambiente onde tu todos os dias desenvolves ciência.
0: Eu faço parte do LIPE, Laboratório de Instrumentação Física Experimental de Partículas, aqui em Coimbra. O ambiente sempre é de muita colaboração, temos muitos grupos que colaboram entre si para o desenvolvimento de detectores, principalmente aqui em Coimbra. A minha parte específica é eu investigo os detectores de neutrões para aplicações em ciência de neutrões, que eles chamam, que existem várias aplicações desde medicina, desde farmacologia, desde património cultural, desde até mesmo física fundamental, Então, esta é a minha área específica, dos detectores de neutrões, mas dentro do nosso centro nós desenvolvemos detectores para radiação no geral. E há sempre aquele espírito de colaboração dentro de nós. Alguém sabe mais alguma coisa, nós vamos em busca de saber desta pessoa, tirar sempre o melhor proveito. Tentar sempre que haja esta conexão entre grupos, o que torna, eu acho, que o ambiente muito bom de trabalhar. E naturalmente nós tentamos sempre participar destes eventos de divulgação para poder captar pessoas novas, porque como nós formamos também muitas pessoas, tentar captá-los ao máximo para que possam contribuir e fazer com que este processo siga, que este processo de esse interesse continue sendo repassado de geração em geração.
1: Foi então a entrevista a Giorgio Canesin, do Departamento de Física. A próxima conversa que vamos ouvir é com Sofia Varanda, ela que está ligada ao Instituto Multidisciplinar do Envelhecimento. Esta conversa vai ser sobre ciência e envelhecimento. Estou agora com Sofia Varanda em mais uma banca em que estão a fazer uma espécie de experiência. Estão ali a observar umas mosquinhas dentro de uns tubinhos e parece que conseguem saber que idade elas têm. Explique-me um pouco o que é que estão a fazer junto das pessoas que estão a visitar a vossa banca na Noite Europeia dos Investigadores.
2: Olá, então eu sou Sofia Varanda, estou a representar aqui o Instituto Multidisciplinar do Envelhecimento, que faz parte, é um instituto que faz parte da Universidade de Coimbra, e nós temos aqui todo o interesse em tentar perceber como é que nós envelhecemos, com o objetivo de tentar aumentar o número de anos de vida da população, mas anos de vida saudáveis. É efetivamente isso que nos interessa, não é aumentar por si só a longevidade, é aumentar a qualidade de vida da nossa população idosa. E nós aqui no centro temos uma população cada vez mais idosa, e portanto é um bocadinho isto que nós estamos aqui a falar com as pessoas, é mostrar o que é que nós estamos a fazer nos nossos laboratórios, no nosso instituto, e também temos aqui uma roleta e fazemos aqui algumas curiosidades relacionadas com o envelhecimento. No caso das moscas, nós no nosso instituto estudamos vários modelos.

0: saudáveis ou menos saudáveis, digamos assim. E é uma das experiências que nós temos aqui na nossa banca.
1: E como é que tem sido a adesão de quem passa por aqui? Estavam ali muito atentos às mosquinhas e também têm uma espécie de microscópio, não é? O que é que se pode observar com ele?
0: Sim, então no microscópio nós podemos ver a constituição das moscas e ver a sua morfologia, como é que esta morfologia pode ou não estar alterada consoante o envelhecimento em determinados órgãos da mosca, que são muito, muito fáceis de ver. E temos tido aqui muita gente curiosa, portanto os miúdos gostam muito de vir ver estes novos modelos que nós temos e que estudamos aqui no laboratório. E essencialmente a nossa roleta com perguntas tem sido muito interessante, porque fazemos perguntas efetivamente sobre como é que o ser humano envelhece, como é que os animais envelhecem, quais são os animais que têm uma maior longevidade e temos despertado aqui o interesse de miúdos e graúdos. Também temos muitas pessoas mais idosas que querem vir perceber quais são os nossos últimos avanços e se a esperança de vida delas pode melhorar ou não com este tipo de investigação que nós desenvolvemos.
1: Era por aí que queria ir, de facto. Quais é que são esses últimos avanços? Que vetores vocês estão a investigar? Pergunto também, por curiosidade, se por acaso aquele consórcio Aging at Coimbra se faz parte do vosso instituto. Que trabalho vocês têm vindo a desenvolver e que novidades têm que ainda possam ter contado ao público em geral?
0: Pronto, nós fazemos parte do consórcio Aging at Coimbra. O consórcio Aging at Coimbra envolve a Universidade de Coimbra, alguns grupos de investigação da Universidade de Coimbra que trabalham diretamente com o envelhecimento. O MIA, como é um instituto de envelhecimento, está de facto ligado ao Aging at Coimbra. Temos também hospitais, indústria e também a sociedade, vários membros da sociedade civil que estão neste consórcio. E de facto trabalhamos muito em conjunto também para conseguir perceber diretamente as necessidades das pessoas e adaptar isso à nossa investigação. Ou seja, o que nós tentamos é aqui resolver os problemas que de facto são de uma sociedade envelhecida. Não só o envelhecimento por si só, mas também todas as doenças que estão relacionadas com o envelhecimento. E temos de facto, através do consórcio Engenharia de Coimbra, esta relação muito, muito direita. Relativamente às nossas últimas descobertas, nós temos descobertas muito interessantes a nível do envelhecimento, por exemplo, dos neurónios, como é que estes estão a envelhecer ou não. Também temos alguns avanços em novas terapias que podem levar aqui a que as células não degenerem com tanta facilidade, portanto a aumentar aqui a longevidade a nível celular. E temos alguns investigadores, por acaso tivemos um trabalho muito, muito recente publicado, em que houve uma investigadora que descobriu que existem vasos linfáticos dentro dos ossos. E o que é que isto... Porquê é que temos vasos linfáticos dentro dos ossos? O que é que isto faz? Ajuda a reparação celular. Quando nós envelhecemos, nós perdemos massa óssea e, portanto, se nós conseguirmos modular e ter mais, por exemplo, vasos linfáticos dentro do osso, nós permitimos que esse osso regenere facilmente e não envelheça tanto como um osso que não tiver esses vasos linfáticos. E isto foi um dos nossos últimos estudos. Mas

começar a prevenir e prever essas doenças, o máximo que nós conseguirmos, para que essas pessoas vivam com mais energia, melhor qualidade de vida.

0: determinadas moléculas que acham que podem ser benéficas no envelhecimento e que depois estudam nos nossos modelos. E nós temos modelos a nível das células, portanto no laboratório, e também modelos animais onde testamos essas moléculas. E portanto são este o tipo de interação que podemos ter, através de serviços ou através de colaborações em projetos. E temos vários projetos a decorrer e projetos europeus onde trabalhamos diretamente com as empresas, sempre com o objetivo de levar sempre as coisas mais longe, de levar as coisas ao mercado. Embora seja sempre um bocadinho difícil, porque a nossa investigação é sempre muito mais lenta, não é? E as empresas querem sempre os resultados muito mais rapidamente possível, não é? E têm essa pressão do mercado. Mas acho que tem sido uma colaboração muito positiva que nós temos tido aqui com as nossas empresas.
1: Foi então a conversa com Sofia Varanda sobre ciência e envelhecimento. Vamos continuar com mais uma conversa ligada às ciências que estudam o corpo humano, podemos dizer. Vamos agora escutar Patrícia Fernandes, do Laboratório de Neurociência Cognitiva. Estou agora com Patrícia Fernandes, mais uma investigadora que está na Noite Europeia dos Investigadores, que já está quase a terminar, não é? Às 23 horas. Não sei se estás muito cansada já, tem sido muita gente a passar por aqui pela vossa banca. Conta-me um pouco também das experiências que têm feito, o que é que têm contado. Isso é muito difícil, contar de forma simples temas complexos como são as neurociências no teu caso.
2: Sim, de facto tem sido uma noite com muita gente por cá. Nós em específico, nós estamos a mostrar aqui ilusões ópticas. Nós somos um laboratório de neurociência cognitiva e em específico nós estamos na parte de visão, e portanto nós estamos a mostrar algumas ilusões ópticas, estamos a tentar explicar às pessoas mais ou menos como é que estas ilusões funcionam, como é que elas estão relacionadas com o cérebro, sendo que muita gente quando olha para ilusões ópticas pensa imediatamente nos olhos. Nós estamos a tentar explicar como é que elas de facto funcionam na parte cerebral. Normalmente as ilusões costumam chamar bastante as pessoas para vir cá ver, e normalmente não são muito complicados de explicar. Quando começamos de facto a tentar explicar um bocadinho mais sobre o que é que o nosso laboratório faz, fica um bocadinho mais complicado. Portanto, como eu disse, o nosso trabalho, o nosso

0: infância. Ou seja, vamos também ter estudos com crianças.
1: Ficamos a saber um pouco mais sobre neurociência cognitiva com Patrícia Fernandes. Seguimos agora o programa com Andreia São Pedro. Ela é investigadora do Departamento de Engenharia Mecânica. Vamos saber mais sobre o trabalho que os investigadores estão a desenvolver nesta área aqui na cidade. Estou agora com a Andreia São Pedro, ela que faz parte do Departamento de Engenharia Mecânica, e tens ali uma máquina bastante complicada na bancada. Que experiência vocês estão a fazer?
2: Temos o Grupo Sempre, que tem trabalhos em várias áreas. Temos aqui a máquina que estamos a falar, é uma máquina de impressão 3D que usa filamento para imprimir vários tipos de coisas. Neste caso aqui estamos a imprimir portas-chaves para oferecer aos visitantes. Mas aqui no nosso grupo temos áreas de trabalho bastante amplas. Temos a parte da impressão 3D, temos também a parte da bioimpressão, que junta a parte da impressão 3D com aliada aos tecidos. No caso aqui estamos a um projeto inicial que nos permite formar pensos, a ideia é formar uns pensos para feridas com dificuldade de cicatrização. Depois também temos ali um outro grupo que trabalha na parte da microbiologia ambiental, e é um grupo bastante amplo em termos de diversidades de temas.
1: Isso do trabalho que vocês desenvolvem, não é? No vosso local de trabalho, na investigação que vocês têm vindo a desenvolver. Mas aqui no que toca às experiências, aqui hoje, com quem vai passando, a máquina 3D, por exemplo, está a fazer os tais portas-chaves e mais. Que tipo de experiências vocês vão fazendo com quem vai passando por aqui?
2: Temos também aqui a

0: monitorização da floresta e também reconstrução de áreas ardidas, ou seja, depois de ocorrer um incêndio podemos usar este tipo de drones para fazer a reconstrução do terreno com as áreas ardidas, com a área ardida, envolvente, topografia e depois preparar a vegetação e preparar modelos de propagação do fogo. Sim. A ideia de mostrar a câmara térmica era para o público poder ver a diferença para uma câmara normal, ou seja, a diferença de cores. A câmara térmica salienta as temperaturas mais altas com uma cor amarela, vermelha, e enquanto que as cores mais escuras apareciam azul, cores mais frias. E as crianças e o público em geral podia ver essas diferenças.
1: Este tipo de drones, depois a ideia seria estarem sempre ativos, ou seja, estariam sempre a monitorizar as florestas à procura de focos de incêndio. Como é que isso funcionaria?
0: Então, este tipo de drones, ele neste momento é usado, este que nós tínhamos aqui na investigação. No entanto, a tecnologia em si já é usada em aeronaves de vigilância de incêndios, portanto a tecnologia em si já está operacional. Nós aqui usamos-la numa componente mais de investigação.
1: Investigação, ou seja, mas o que eu pergunto é como, ou seja, a ideia é detectar incêndios, correto? Como é que essa detecção é feita? Depois há algoritmos que conseguem, por exemplo, medir temperaturas mais elevadas em certas zonas do terreno e depois criar algum, ou seja, concluir que de alguma forma está ali a iniciar-se um foco de incêndio, por exemplo. Como é que isso depois acabava por, na prática, por funcionar?
0: Sim, a ideia é mesmo essa, ou seja, detectar através desta gama do infravermelho. Depois as imagens são processadas, naturalmente, e conseguem chegar a essa detecção, que já é feita nos dias de hoje. Outra vantagem é mesmo a propagação do incêndio em si, ou seja, uma aeronave que disponha deste tipo de tecnologia consegue ver com perfeição a linha de propagação do incêndio. Porque sendo esta câmara do infravermelho, não tem qualquer interferência pelo fumo, e o que é extremamente útil para perceber o perímetro que já ardeu.
1: Vocês fazem parte do Departamento de Engenharia Mecânica, não é? Que tipo de investigação vocês estão a fazer? Não sei se estão a tirar doutoramento, qual é que é a tua área de investigação, por exemplo, e que, o que é que estás a tentar descobrir?
2: Eu mapo a vegetação com remote detecção, com satellite e com aeronautic, para mitigação ou risco de incêndios. Sim.
1: A ideia é essa, não é? E tu também estás a tirar doutoramento? Que tipo de papel tens no vosso centro de investigação? Que trabalho é que tens desenvolvido por lá?
0: Sim, eu sou estudante de doutoramento, estou a acabar, espero eu. E a minha área é mais ligada à meteorologia associada a grandes incêndios florestais, ou seja, trabalho muito com perigo de incêndio, aqueles indicadores que nos dizem se num determinado dia o perigo é baixo, moderado, alto. Atrás desses índices está uma série de algoritmos que nos permitem chegar a esse indicador fácil de interpretar para a população. A minha área de trabalho é um bocadinho essa, perceber as condições meteorológicas associadas, naturalmente, no meu caso, ao teor de umidades combustíveis, ou seja, a quantidade de água na vegetação, e porque os sistemas de perigo, eles usam tanto a meteorologia como o estado de secura da vegetação.

0: é muito desafiante. É tanto que nós acho que fomos crescendo ao longo do dia. Nós fomos aprendendo ao longo do dia a tirar ideias. Olha, aqui é giro dizermos às crianças para fazerem isto, porque elas próprias também, sem nos apercebermos, estavam-nos a dar ideias para explicarmos melhor. Então, a mim faltava-me essa comunicação para este público mais jovem e que não segue tanto a nossa área.
1: Também sentiste isto, que agora no final da noite é que estavas preparada para explicar bem as coisas?
2: No facto, esta é a minha segunda vez a participar esta European Night. Eu gosto muito, sempre, porque eu penso que esta coisa é desenvolver o public awareness. Sim.
1: Ou seja, achas que depois vai haver futuros cientistas que passaram aqui pequeninos e vai haver gente a seguir o teu caminho, por exemplo, os mesmos passos que tu seguiste, achas?
2: Sim. Nós, as crianças, percebem muitas coisas.
1: Ficaste surpreendida com a facilidade com que as crianças percebem o que vocês estão a explicar.
2: Exatamente.
1: Foi então a entrevista à PH e Daniela, elas que desenvolvem o seu trabalho no Departamento de Engenharia Mecânica. Terminamos o programa de hoje também nas engenharias, desta vez com Carlos. Ele é investigador na área da engenharia civil. Vamos então ficar a saber um pouco mais sobre o trabalho que desenvolve e a importância desta área para a sociedade. Estou agora com o Carlos, que está com uma banca com uma experiência muito interessante, que me parece que tem a ver com sismos, algo desse género, não é? Tem ali muitas crianças à volta. Explica-me um pouco que experiências vocês estão aqui a fazer. Também vejo um cubo que tem uma máquina que se mexe sozinha. O que é que se está a passar ali?
3: Bem, eu sou o Carlos, sou do Departamento de Engenharia Civil. Na realidade, o meu trabalho é mais com impressão 3D, ou seja, construir peças, camada a camada, metálicas. Mas como estamos a representar o Departamento de Engenharia Civil, talvez possa falar um bocadinho de tudo. A parte sísmica, a parte de dimensionamento, a parte da inovação nas ligações, das estruturas, como é que consideramos o conforto sonoro, como é que tentamos criar as nossas peças metálicas, como é que consideramos sustentabilidade. São tudo perguntas no departamento. Mas tentar respondê-la agora em 5 minutos, eu acho que não consigo.
1: Olha, mas fala-me pelo menos das peças metálicas que vocês constroem, não é como uma impressora 3D, é?
3: Pronto, nós no departamento temos dois robôs. Cada um robô, podem pensar, é mais de 2 metros de alcance. E um está equipado com lasers, ou seja, podem pensar, está um fio metálico a ser fundido por um laser ou por um arco elétrico, que é a soldadura arco elétrico. E agora qual é o desafio? É como é que fazemos esse material unir de uma forma boa, ou seja, para que as nossas peças tenham a resistência que precisamos. E como é que avaliamos essa resistência?
1: Pois, era exatamente isso que eu estava a pensar, como é que vocês avaliam e mais, como é que depois essas soluções podem chegar, por exemplo, ao mercado e serem de facto implementadas em construções reais?
3: Sim, mas a tecnologia em si já tem muito conhecimento. Se conhece o processo de soldadura, por exemplo, a primeira patente desta tecnologia podes encontrar em 1920, para ter uma noção, ou seja, mais de 100 anos. Mas só agora é que nós conseguimos capturar os processos automáticos para conseguir a consistência das peças. Isto tem muito a ver com como é que consideramos a geometria, como é que consideramos o calor nas peças. E depois, na avaliação, é ver a microestrutura, será que temos mais ferrite, com perlite, isto são

0: O que é que eles estão a fazer? Podes-me explicar um bocadinho a nós e a quem nos vai ouvir no programa?
1: Bem, eles estão a criar uma estrutura, vamos dizer agora com palitos e com marshmallows, mas isto é uma parte fundamental, é, será que esta estrutura vai resistir a um sismo? Isto é uma pergunta muito importante, porque eu acredito que o senhor também queria estar seguro na sua casa, e é uma grande responsabilidade que os engenheiros têm que ter. Sim, antes. Embora agora as crianças estejam a ver isto a brincar, é uma responsabilidade muito grande.
0: E como é que vocês a brincar acabam por passar alguns conceitos mais sérios de uma forma fácil? Dizem que às vezes comunicar ciência e conceitos complexos não é fácil. Aqui tens um público geral que se calhar muitos deles não trabalham na área científica. Com certeza tens crianças. Como é que passas conceitos complexos de forma simples a crianças de 8 anos?
1: E é ver

Entender, ok, os palitos são estruturas muito simples, mas representam uma casa. E o que é que pode falhar? Pode falhar a ligação, pode falhar o membro, não é? Na parte da produção é mais, eles estão a ver aqui ao vivo como é que se produz uma peça, os conceitos. E também demonstramos as peças destruídas.

A recuperação do património de Armando Lacerda resulta do projeto de investigação FONLAB, financiado pela Fundação para a Ciência e a Tecnologia. O projeto nasceu da curiosidade e do trabalho de investigação de Quintino Lopes, que coordenou uma equipa de 3 investigadores ligados às universidades de Évora, Coimbra, Porto, Estocolmo e Macau. Quintino Lopes explica que o projeto permitiu recuperar não apenas objetos, mas toda uma memória científica associada ao laboratório. O trabalho contou ainda

0: ao encontro de alguém que estava esquecido e que havia que repor alguma, digamos, fazer alguma justiça, mas sendo uma área fonética, é uma área completamente diferente da arquitetura, o que é que te surpreendeu mais?
1: Eu não conhecia o professor Armando Lacerda, mas em termos de surpresa, é assim, no, tipo, a arquitetura trabalha sempre com diferentes programas e normalmente há programas, claro, nós trabalhamos mais com habitação, talvez, ou com serviços, mas, por exemplo, montar uma exposição é sempre, ou fazer uma mostra de alguém que foi uma personagem ilustre, é sempre um desafio, porque, no fundo, a arquitetura devia espelhar um bocadinho do que foi o trabalho dessa pessoa. Mas eu acho que o que me surpreendeu mais, e que foi mais até pela positiva, foi que o professor Quintino, que foi quem organizou e com quem eu trabalhei assim mais pormenorizadamente, foi uma pessoa que realmente levou a exposição avante e que queria mesmo fazer com que o nome do professor Armando Lacerda ficasse vincado aqui na Faculdade de Letras e que lhe fizessem jus ao trabalho desenvolvido outrora, que até então não tinha muito significado, e se não fosse esta vontade do professor Quintino, isso de certa maneira também me motivou a querer, ok, vamos, tipo, nós, eu fazia parte do Ateliê do Corvo na altura, pá, tentar fazer o melhor possível para que o professor Armando Lacerda tivesse uma aula dedicada e que fosse interessante e que promovesse o trabalho fascinante que ele desenvolveu na fonética, mesmo não sendo a minha área.
0: Olha, foi o teu primeiro trabalho de design de uma exposição?
1: Sim, foi. Foi, de certa maneira foi também motivante por ser a primeira vez que lidava assim, se calhar com um trabalho mais de filigrana, diferente, ou uma escala diferente, não à escala do edifício, mas uma escala interior, mas foi motivante e desafiante e foi, acho que correu bem, sim.
0: Muito obrigada. Então, pode sentar aqui, porque assim sempre ficamos um pouco...
2: Sente-me?
0: Sim, sente-se. Okay. Sim. Professor Quintino, qual é a importância da fonética e deste trabalho para a evolução da fonética e o estudo da fonética no nosso país?
2: Bom, o trabalho que nós fizemos foi não um trabalho de fonética experimental, mas um trabalho de história da fonética experimental, um trabalho de história da ciência. Tínhamos aqui em Coimbra um laboratório muito importante a nível internacional no estudo da fonética experimental, e nós recuperámos a memória da existência desse laboratório, e portanto é um trabalho mais de história da ciência. Este laboratório fez estudos, um dos projetos mais importantes que fez, de que lhe dedicámos um setor, foi o Arquivo Sonoro dos Falados Regionais Portugueses. No princípio dos anos 50, com o apoio do Instituto para a Alta Cultura e da Universidade de Coimbra, do Fundo Sá Pinto, da Universidade de Coimbra, Armando Lacerda e a sua equipa pesquisaram, fizeram gravações de camponeses no Algarve, no Baixo Alentejo, no Alto Alentejo, e esse foi um trabalho importante que foi feito a início dos anos 50. Nós o que fizemos foi recuperar toda esta memória, portanto é um projeto de história da ciência, e penso que é muito importante do ponto de vista, não só para a história, mas também do ponto de vista patrimonial, termos esta recuperação de instrumentos que ficaram esquecidos, porque este laboratório caiu no esquecimento após o seu encerramento, e foi um trabalho de recuperação historiográfica e para a memória coletiva.
0: Por uma leitura breve da exposição, verifiquei que a relação com a Suécia do professor Lacerda já vem de longe. Como é que a Suécia atual, a Universidade de Estocolmo atual, participou neste projeto?
2: Sim, a relação do professor Armando Lacerda com a Suécia vem de 1949, quando um aluno de doutoramento da Universidade de Uppsala pediu uma bolsa de estudo à Universidade de Uppsala a explicar que na Suécia não tinha um laboratório que se comparasse ao de Coimbra, e então ele queria vir estudar para Coimbra. E veio estudar para Coimbra, tornou-se discípulo de Lacerda, doutorou-se, foi Göran Hammarström, doutorou-se sobre os falares regionais do Algarve, foi discípulo de Lacerda, como eu disse, fundou o Departamento de Fonética da Universidade de Uppsala nos anos 50, mais tarde foi para a Austrália, onde foi o primeiro professor catedrático de Linguística em toda a Austrália. E este professor Göran Hammarström viveu até perto dos 100 anos, ficámos em contacto com ele, depois com o seu filho.

0: após o seu falecimento. Todo o espólio dele foi enviado pela filha para a família Lacerda, que se encontra, portanto, preservado no Porto, junto do espólio de Armando Lacerda. E o que foi interessante, e a ligação ao Estocolmo atual, é que no final dos anos 70, quando este laboratório de fonética instrumental dirigido pelo professor Lacerda está a ser encerrado, vem aqui um jovem foneticista formado em engenharia no técnico, Francisco Lacerda, conhece o professor Armando Lacerda, que lhe perguntou o que é que está aqui a fazer, e eles começaram a falar, e o jovem Francisco Lacerda ficou encantado com o que viu, com os instrumentos ainda, e esse jovem mais tarde torna-se professor na Universidade de Estocolmo, é membro da Real Academia das Ciências de Estocolmo, e eu tive o prazer de conhecer o Francisco Lacerda há alguns anos, e como consultor deste projeto, mas depois disse, não, Francisco, afinal vai passar para membro da equipa, porque precisamos de alguém que saiba estudar os cromógrafos, que se dedique para perceber como é que os instrumentos de Lacerda funcionavam. E então Francisco Lacerda, como é membro da Universidade de Estocolmo, fez esta ligação, e foi fundamental à Universidade de Estocolmo, porque as bobinas que encontramos de Armando Lacerda foram todas digitalizadas na Universidade de Estocolmo, graças a Francisco Lacerda.
1: E estão disponíveis?
0: Estão disponíveis. Aqui na exposição estão disponíveis várias gravações de Armando Lacerda. E as bobinas estão todas digitalizadas no Museu da Ciência de Coimbra. No site do projeto FoneLab temos uma gravação, também um excerto de gravação das aulas de fonética portuguesa para estrangeiros, em que soube o professor Armando Lacerda a explicar a fonética portuguesa para estrangeiros. Mas na exposição tem vários pontos de escuta onde se pode ouvir o professor Armando Lacerda nas suas aulas para estrangeiros.
1: Do seu ponto de vista, faz sentido, não digo a recriação, mas um novo laboratório de fonética nas universidades?
0: Nós temos um laboratório de fonética atualmente em Lisboa. É muito interessante até a história, porque há ligações entre os dois, porque o Laboratório de Fonética de Coimbra, quando fecha em 1979, está a começar a funcionar em Lisboa, um laboratório de fonética. E, na verdade, há também um núcleo museológico que criámos na Faculdade de Letras de Lisboa, com o apoio, necessariamente, do laboratório, na altura, a diretora, a professora Sónia Frota, que ficou muito interessada em valorizar esse espólio, e onde encontramos em Lisboa alguns objetos pertenceram ao Laboratório de Fonética do professor Armando Lacerda, exatamente porque estava a começar em Lisboa a iniciar funções um laboratório quando este fechou. Agora, a comunidade, a fonética em Portugal, portanto, tem em Lisboa esse laboratório, mas não há, de facto, muito, mas é uma comunidade muito grande,

0: De facto, a sua grandeza ao permitir reconhecer que havia aqui um reconhecimento que devia ser feito, que ainda não tinham feito, e sobretudo por reconhecer e aceitar que alguém de fora pudesse vir ser, a indicar que haveria esse reconhecimento deveria ser feito, e a Universidade de Coimbra mostrou de facto toda a sua dimensão a reconhecer que era preciso reparar e fê-lo, de uma forma brilhante. A exposição, eu naturalmente não sou muito imparcial, mas penso que está de facto muito interessante, e agradeço muito à Universidade de Coimbra, ao Museu da Ciência da Universidade de Coimbra, à Reitoria, e agradeço muito à Faculdade de Letras, aos vários diretores com quem tive o prazer de trabalhar, e necessariamente tenho que agradecer muito ao Dr. Albano Figueiredo, porque de facto pegou esta história muito a sério e fez aqui um investimento muito interessante, importantíssimo, que sem o apoio do Dr. Albano Figueiredo como diretor da Faculdade de Letras de Coimbra, esta exposição nunca teria as dimensões e as condições que tem atualmente.
1: Muito obrigada.
2: Obrigada.
0: Eu falo mais, não é? Eu sei, já me disseram.
1: A família fica satisfeita com este reparo, digamos assim, em relação ao esquecimento do investigador, que foi tão importante, mas também foi tão esquecido.
3: Isto é um momento na minha vida e na nossa vida, na família, único, memorável. É um dia pelo qual esperamos, há muitos anos esta parte. Eu diria que desde que o meu avô, que foi primeiro a entrar e último a sair deste laboratório, a partir desse dia houve sempre a tal pequena esperança de que o meu avô falava, que isto fosse possível. E dessa forma hoje realmente foi concretizado, porque é que todo o espólio do meu avô foi guardado pela minha avó, foi guardado pelo meu pai, e depois meu pai partir, foi guardado pela minha mãe, e permitiu-nos dar os primeiros passos com a investigação do Quintino Lopes, dar o pontapé de saída, digamos assim. Depois todo o mérito de trabalho é dele, sem dúvida nenhuma, mas porquê? Porquê é que tudo isso ficou guardado tantos anos? A resposta está aqui hoje. Isto hoje é um dia memorável para nós, mas acima de tudo, é um dia memorável para a história da ciência, e em particular a história da ciência que se faz em Portugal. E para fazer uma história da ciência e produzir uma história da ciência com esta qualidade, é preciso haver quem a faça. E o Quintino é um aluno do ensino público português, e é do melhor que há. Portanto, continuamos a ser muito bons, e o que mais espero do Quintino é que ele nunca emigre e que fique por cá. Portanto, é um dia memorável para os historiadores da ciência, para os investigadores. O Quintino é um investigador e tem duas qualidades que o meu avô apreciava em primeiro lugar nas pessoas. A primeira era ser curioso, e a segunda era ser tenaz. Só ser curioso não é suficiente, também é um ponto de partida, mas é preciso ter tenacidade para perseguir esse sonho, isso que essa curiosidade escultou, e chegarmos ao objetivo e concretizá-lo. E o Quintino tem essas qualidades todas. Portanto, se o meu avô estivesse aqui hoje, iria apreciá-lo acima de tudo como o investigador que é, o profissional que é. E depois, naturalmente, ficaria agradecido com o trabalho que fez, mas, acima de tudo, a qualidade que ele tem como profissional.
1: Posso perguntar-lhe o seu nome?
3: Paulo Lacerda.
1: E não é especialista em fonética, certo?
3: Eu sou engenheiro, mas digo-lhe que a ciência sem humanidades é um corpo sem alma. E acho que se percebe bem o porquê.
1: Muito obrigada.
2: Diga-me só, é engenheiro civil e químico,
4: sabe?
2: Muito obrigada.
4: Então, a Universidade Évora, no fundo, foi a promotora desta iniciativa. Ela nasce da iniciativa do investigador do Instituto de História Contemporânea no Polo da Universidade Évora, o Dr. Quintino Lopes, que descobriu, no âmbito da sua investigação, a figura do professor Amando Lacerda e que percebeu que tinha aqui uma personalidade sobre a qual parecia não se conhecer muito, mas tinha tido um papel de relevo na sua altura, sendo um dos investigadores de destaque da fonética experimental. E isso aconteceu, aliás, toda essa história do Armando Lacerda passa aqui pela Universidade de Coimbra. E então esse é o ponto de partida para a criação deste

0: projeto, o FONLAB, que é liderado pela Universidade de Évora e que tem como parceiros a Universidade de Coimbra e a Universidade de Estocolmo, que no fundo aquilo que pretendeu foi juntar a memória que estava muito fragmentada, muito dispersa e alguma dessa memória em risco de se perder sobre o trabalho de Armando Lacerda e, em particular, este laboratório de fonética experimental que funcionava aqui, que dialogava de igual para igual com Harvard e outros centros de investigação científica por esse mundo fora, que formou muitos investigadores que estão por todos os continentes deste mundo, e portanto a importância científica de Armando Lacerda estava esquecida, e no fundo isto é uma homenagem justa que se faz agora, não é? Devolvendo a centralidade aqui a este corredor, que no fundo era onde funcionava este laboratório, que foi um ponto central de produção de conhecimento científico e que agora recupera essa centralidade através da memória do trabalho de Armando Lacerda.
1: A colaboração entre duas universidades que têm objetivos semelhantes, mas também diferentes, não é? Uma vez que estão em territórios diferentes, como é que surgiu o interesse? Claro, possivelmente foi através do investigador Quintino, mas como é que a Universidade de Évora se disponibilizou, digamos, a trabalhar com material que era de uma outra universidade e a criar as condições para que hoje possamos ver e ler sobre este investigador?
0: Eu acho que isto nasce sempre da curiosidade científica, e neste caso a curiosidade científica muito particular do Dr. Quintino Lopes e depois da equipa de investigadores que ele constituiu. E a curiosidade científica, do meu ponto de vista, não tem fronteiras, não tem... E as universidades não competem umas com as outras, esta é a minha ideia, elas devem cooperar para o desenvolvimento do conhecimento científico, para a preservação da nossa memória coletiva. Portanto, é com muita naturalidade que a Universidade de Évora se envolve num projeto de investigação que, claro, tem o seu foco aqui na Universidade de Coimbra e cujo um dos principais resultados mais visíveis é esta exposição que fica aqui, mas que é uma exposição que nós nos orgulhamos muito de ter contribuído com a investigação, com o nosso trabalho de pesquisa, e portanto sentimos que ela também é um pouco uma exposição nossa da Universidade de Évora. Portanto, o facto dela estar aqui em Coimbra só nos orgulha, porque é o sítio natural onde ela deveria estar.
1: Há mais projetos de colaboração entre Évora e Coimbra? Sei que, por exemplo, no campo da história ou da arqueologia devem existir, mas noutros âmbitos?
0: Haverá seguramente muitos projetos, eu agora não lhe consigo assim identificar nenhum de memória, mas hoje em dia os laboratórios de investigação estão muitos deles associados em laboratórios colaborativos que juntam investigadores e polos de diferentes universidades, portanto a colaboração científica interinstitucional é hoje a norma em todas as universidades, portanto seguramente que haverá muitos projetos de colaboração entre a Universidade de Évora e a Universidade de Coimbra, seguramente que desejamos desenvolver muitos mais, assim de memória não consigo identificar nenhum.
1: Muito obrigada, sim.
0: Obrigado.
1: Obrigada.
2: E agora vamos ouvir a história sobre a alteração do horário das esplanadas que teve lugar na última reunião de Câmara.

0: Depois, regulamento municipal de horários de funcionamento dos estabelecimentos comerciais, projeto final de alteração. E passo a palavra já ao Sr. Vereador Miguel Antunes para nos falar deste ponto.
1: Muito obrigado, Sra. Presidente. Quer dizer, em bom rigor, não há muito mais a falar. Já foi votada aqui a alteração, tinha sido votada aqui a alteração dos horários de funcionamento. Este foi um processo que nós analisámos aqui em conjunto, teve a sua devida consulta pública, que teve direito aos contributos de cidadãos e de instituições que o pediram e, portanto, irá entrar agora em vigor a devida alteração de horários das esplanadas. Há outras alterações que nós iremos fazer no futuro em relação a isto, nomeadamente um outro ponto que falaremos já aqui nos próximos minutos tem a ver com a adesão de Coimbra às Global Cities After Dark e com um projeto que a Sra. Presidente também já teve a oportunidade de falar, que é Coimbra 24 horas, e que depois mais para a frente se vai cruzar também com isto, com os horários das esplanadas e dos estabelecimentos e com toda a vida noturna da cidade. Portanto, de qualquer maneira, é um processo que já discutimos, que já foi analisado e, portanto, vai entrar em vigor.
2: Sra. Presidente, senhores e senhores vereadores, a questão que quero colocar é muito simples. Temos atualmente condições de segurança e fiscalização para permitir, de forma generalizada, o funcionamento das esplanadas até às 2 horas da manhã? O próprio documento que nos é apresentado reconhece esta preocupação. Diz-nos expressamente que o alargamento dos horários deve ser acompanhado de fiscalização efetiva e de uma monitorização contínua e, mais importante, refere que o funcionamento das esplanadas até às 2 horas levanta preocupações porque, precisamente, a essa hora já não se encontra em serviço a Polícia Municipal, que termina às 2 da manhã. Isto é particularmente relevante porque não basta aprovar regras, é preciso ter meios para as fazer cumprir. Quem vai

Pelo contrário, está em causa saber se o município tem capacidade operacional para garantir segurança, fiscalização, limpeza, mobilidade e descanso dos moradores.

Horários não serve para acompanhar modas. Serve para equilibrar quatro coisas ao mesmo tempo. O descanso de quem mora na cidade, a segurança, a igualdade entre operadores e a sustentabilidade de quem investe. Cumpre e paga para funcionar dentro de portas. É a partir desse equilíbrio que peço que se avalie esta proposta. Esplanadas até às 2 horas todo o ano é um erro. O artigo 11º passa a permitir que as esplanadas ocupem o espaço público entre as 8 e as 2 horas da manhã e que se vendam bebidas para consumo no exterior até essa hora. Em partes, já hoje é possível, o que agora se propõe é generalizar e tornar a rotina aquilo que devia ser uma exceção. O primeiro problema é o ruído. Uma esplanada não tem paredes, não tem antecâmara, não tem isolamento acústico, não tem porta que se feche. Exigimos aos bares e às discotecas insonorização, limitadores registradores de som, selados, portas e janelas fechadas e segurança privada. Ao mesmo tempo, permitimos que centenas de pessoas conversem, riam e brindem à porta de casa de quem tem de acordar de manhã, no inverno como no verão, e sem ter nenhuma dessas garantias. O segundo problema é a natureza da esplanada. Uma esplanada serve para tomar um café, almoçar, jantar ou beber um copo ao fim do dia. Não serve para ser um bar ou ar livre. Uma esplanada aberta até às 2 horas deixa de ser um prolongamento do café ou do restaurante e passa a ser um bar sem paredes, sem licença de bar e sem nenhuma das exigências de um bar, mantendo dezenas de pessoas a beber e a conversar em voz alta à porta de casa de quem tem de acordar de manhã, no inverno como no verão. O terceiro problema é a Alta Sofia. A Universidade de Coimbra, a Alta Sofia, são património mundial da Unesco. O próprio regulamento reconhece na nota justificativa que estes estabelecimentos estão, na sua grande maioria, no piso de terra de edifícios habitacionais, que os clientes prolongam o convívio na via pública. Alargar as esplanadas até às 2 horas, todo o ano, é agravar exatamente o problema que o texto diz querer resolver. Manter horários antigos dos bares e dar pouco espaço à fiscalização. A segunda questão é que fica tudo, é que fica igual. A proposta mantém na zona especial de proteção os bares entre as 7 horas e as 13. Os bares com espaço para dança entre as 7 da manhã e as 4 horas da manhã. E as discotecas entre o meio-dia e as 6 da manhã. São janelas de funcionamento que chegam às 21 horas por dia, desenhadas há décadas para uma cidade, uma economia noturna que já não são exatamente as mesmas. Não há razão para um bar, para que um bar abra às 7 da manhã, quando às discotecas já se pede meio-dia. Com todo o sentido, diga-se passagem. Todos os bares devem ter um horário que começa às 12 horas. Um bar que fecha às 4 e reabre às 7, deixa apenas 3 horas de encerramento. Se um fiscal for medir o ruído, verificar limitadores de som ou confirmar as condições de espaço às 7 horas, o estabelecimento já está de novo dentro do horário legal. Nessa altura, não há nada a atuar. Na verdade, esse horário tão alargado só protege o proprietário, não defende o consumidor. O que acontece é um estabelecimento que não abre às 7 horas. Porque não colocamos a obrigatoriedade de escolher, dentro do espaço temporal máximo do horário previsto, a hora de encerramento e fecho de um negócio. E obrigamos a que sejam respeitados. Com as devidas exceções, obviamente. Há um caso, um restaurante, pode não ter nenhum cliente às 10 da noite, ter horário até às 24 horas. Obviamente não vamos obrigar, os senhores têm que estar abertos até às 24. Depois vamos para o outro ponto, que é a violência na noite de Coimbra. Há uma dimensão que não pode ficar fora desta discussão. A violência na noite de Coimbra tem-se agravado. Rixas à porta de estabelecimentos, agressões na via pública, consumo excessivo de álcool e concentrações de pessoas em ruas estreitas e difícil acesso são ocorrências que moradores, comerciantes e forças de segurança conhecem bem e o próprio município, obviamente. E que o próprio artigo 15º do regulamento reconhece como fortes indícios para restringir horários. Um regulamento que mantém este cenário, alarga o tempo de consumo de álcool no espaço público e mantém a noite aberta até às 6 da manhã, ataca duas pessoas ao mesmo tempo. O cidadão quer descansar em sua casa e a pessoa que anda na noite e que está exposta a essas horas a um risco maior. Mais horas de abertura significam mais horas de consumo, mais cansaço, mais confrontos e menos possibilidade de resposta a quem tem de garantir a segurança. Peço, por isso, que sejam presentes estes dispositivos, dados de ocorrência registrados pelas Forças de Segurança e pela Polícia Municipal por hora e por zona antes de qualquer decisão. Menos de noite para bares e discotecas faturarem. É uma consequência económica que ninguém fala. Quando alargamos o horário das esplanadas, estamos a encurtar a noite de quem vive dela. O consumo não aumenta por decreto. Quem está sentado numa esplanada até às 2 horas não está num bar nem numa discoteca. E quando finalmente entra, já lhe resta muito menos noite para gastar. Uma discoteca com licença até às 6 horas e um bar até às 3 ou 4 constroem sua fatura nas horas mais tardias. Se essas horas passam a começar mais tarde, o período que efetivamente faturam fica reduzido a 2, 3 horas, com o mesmo custo fixo de segurança, seguros, insonização, licença pessoal. Ou seja, empurramos para a esplanada o consumo que os sustenta estes estabelecimentos. É também uma questão de igualdade. A esplanada não paga insonização, não paga instala limitadores, não contrata proteges, nem detectores de metais, não tem antecâmara. O bar e a discoteca têm de cumprir tudo isto para poder funcionar até tarde. Damos com esta medida o mesmo horário a quem tem custos de operações muito menores. O regulamento afirma na sua nota justificativa que é instituir um princípio de igualdade de todos os operadores económicos.

0: E hoje temos connosco El Kenia e o Marcos. Vieram visitar a Rádio Universidade de Coimbra e vão aprender a fazer rádio. Olá, El Kenia.
1: Olá.
2: Olá.
0: Olha, o que é que já viste da rádio e que gostaste de ver?
2: Gostei de usar os fones.
3: São confortáveis?
2: Sim.
0: E tu, Marcos, o que é que já ouviste ou que já fizeste e que gostaste?
4: Também gostei dos fones.
0: Olha, e que idade tu tens, Marcos?
2: 7.
0: E a Elkénia tem quantos anos?
2: Eu tenho 11.
0: 11? Olha, os teus pais estão a acompanhar-te aqui ou eles estão fora e vocês têm outras pessoas a tomar conta de vocês?
2: Eu acho que eles estão a ouvir.
0: Ah, uau, isso é bom. Queres mandar uma mensagem aos teus pais?
2: Sim.
0: Então, estás à vontade.
2: Oh mãe, vai ao carro e me ouve.
0: Também podem ouvir em casa, na internet, no telemóvel, se quiser. Escusa de ir ao carro. Olha, vocês já estão na escola?
2: Sim.
0: A Elkénia está em que ano?
2: Eu estou no 5º.
0: E tens muitos amigos?
2: Sim.
0: Qual é a tua escola?
2: Silva Gaio.
0: Ah, e é uma escola simpática?
2: Sim.
0: E o Marcos ainda não está na Silva Gaio, certo?
2: Eu estou na Silva Gaio.
0: Estás? E em que ano?
2: 2º.
0: No 2º? Quais são as disciplinas que tu gostas mais?
2: Matemática.
0: Matemática. E tu, Elkénia, quais são as disciplinas que tu gostas mais?
2: Eu gosto de português e ciências.
0: Vocês já estão há muito tempo em Portugal, aqui no pediátrico?
2: Sim.
0: Há quantos anos é que já estão por cá, sabes?
2: Estamos 4 anos aqui.
0: Aqui?
2: Sim.
0: E, portanto, em princípio, enquanto estiveres a ser tratada, vais frequentar as escolas de Coimbra, é isso?
2: Sim.
0: E gostas de estudar?
2: Gosto.
0: E a escola adaptou-se ao facto de tu teres consultas e análises e essas coisas todas?
2: Sim.
0: Sim?
2: Sim.
0: E tu, Marcos, também a escola adaptou-se ao teu ritmo? Tem em conta o que tu sabes fazer? Como é que é?
2: Sim, também.
0: Kenia, queres deixar uma mensagem aos teus amigos?
2: Sim.
0: Então, o microfone é teu.
2: Obrigada por sempre estarem comigo e brincarem comigo.
0: E tu, Marcos, queres deixar uma mensagem aos teus amigos?
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0: E regressamos à nossa discussão, melhor à discussão que teve lugar na Câmara Municipal sobre as esplanadas.
1: Eu não tenho nada para acrescentar, exceto, e por isso decidi também fazer essa intervenção, porque ainda hoje recebemos todos um e-mail de dois munícipes que chama a atenção para o facto de este projeto de regulamento não estar no portal da Câmara, no setor destinado aos documentos em apreciação pública. E, portanto, lhe ter escapado, ou lhes terem escapado estes dois munícipes, o período em que esta proposta de regulamento esteve em discussão pública. E enviam sugestões e questões que são pertinentes e que já foram de alguma forma aqui também referidas, em

0: emissão de ruído. E quando nós temos interesses antagónicos, como é no caso concreto entre residentes e comerciantes, tem-se procurar um equilíbrio que sirva o melhor possível a todos e a todas. E nesse sentido, o zonamento de locais onde pode haver eventualmente esplanadas abertas até mais tarde e noutras, por serem zonas essencialmente residenciais, onde esse horário seja mais limitado, e que naturalmente isso tenha implicações, por exemplo, nas taxas municipais, porque será diferente em termos de negócio fechar uma esplanada às 22 ou fechar uma esplanada às 2 da manhã. Portanto, tudo isso deve ser considerado e por isso, porque acho que efetivamente esta proposta de regulamento merece uma melhor reflexão, tendo em consideração todas estas preocupações, talvez fizesse sentido que ele fosse reconsiderado para se poder equilibrar melhor o direito ao negócio e o direito ao descanso. E as diferenças entre os diversos estabelecimentos de diversão noturna, como também já muito bem referiu o Sr. Vereador João Francisco. Eu associava-me a esta proposta deste regulamento poder ser revisto em termos daquilo que seja a sua versão final e depois reapreciado nesta Câmara. Muito obrigado.
1: Muito obrigada, Sr. Vereador. Sr. Miguel.
2: Sim, quer dizer, eu sinto-me aqui um bocadinho confuso, porque penso, só muito rapidamente para clarificar, nós não estamos a obrigar a ninguém a ficar nas esplanadas ou estarem abertas até às 2 da manhã. Nós estamos a corrigir uma incongruência que existia em relação ao regulamento que existia anteriormente. Eu lembro-me que foi pedido, foi avaliado, foi apoiado por cidadãos e, portanto, eu gostava até de me pôr em cima de um pedestal sobre ter tido as ideias originais sobre isso, não foi o caso. Foi aqui votado e foi bem votado, no meu ver, e, portanto, e abre a porta para uma coisa que até me parece mais interessante para a frente. Já agora, só para falar da questão do zonamento, está absolutamente correto. E abre, este regulamento fala precisamente, abre, não existia no anterior, abre a possibilidade de definição do zonamento e é precisamente por aí que nós queremos ir. Nomeadamente, casar isto com um artigo publicado pela Sra. Presidente há algum tempo atrás, tem a ver com o Coimbra 24 horas, que é a criação de zonas de economia noturna, entre outras medidas de segurança, de mobilidade, de saúde e afins. Portanto, será um pacote muito abrangente que coloca Coimbra numa posição muito interessante em relação àquilo que é um seu património, que é o património estudantil e de economia noturna. Isto é criação, e o Sr. Vereador Self disse, e muito bem, a criação de zonas seguras e a criação de regulamentos sobre o consumo em esplanadas não vai, ou não deve por si ser automaticamente considerado que vai incentivar o consumo, pelo contrário, deve é criar zonas e espaços para o fazer em vez de serem em zonas abertas e em via pública, que é o que nós queremos combater efetivamente, e é isso que deve ser, nós devemos ir nessa direção, se temos que ser ativos na fiscalização, sim, mas não é sobre este regulamento, é sobre todos. E, portanto, a criação de regulamentos específicos não vai automaticamente incentivar o seu não cumprimento, espero eu que realmente não seja isso que quer dizer. Aliás, tenho a certeza que não. Em relação àquilo para onde nós queremos ir, só para vos dar essa ideia, é precisamente isso, é a criação de zonas de comércio noturno que nos levem ao incentivo até em relação àquilo que é a atividade turística e para que nós termos mais dinamismo turístico à noite, a possibilidade de criar zonas de interesse que neste momento afastam pessoas à noite, podem não vir a afastar à noite, e isto tudo ser com regulamentos adicionais para a frente e com forma de o incentivar, incluindo, como o Sr. Vereador disse muito bem, com incentivos que até podem ser fiscais ou penalizações fiscais, conforme tenham mais ou menos interesse em relação a isso. O projeto será muito lato, criará zonas de segurança, queremos criar uma certificação para estabelecimentos de consumo e hábitos saudáveis, e isso irá também permitir a esses estabelecimentos ter a regulamentação específica que os beneficie e por aí adiante. Isto é um primeiro passo, naturalmente um primeiro passo de uma adaptação que quer ser feita. Já agora virá, que já vamos votar, que é a adesão de Coimbra aos Global Cities After Dark, que é precisamente também já alinhada em relação a isso, sendo que já vamos votar, será dentro da nossa ordem de trabalhos, que está também naturalmente associada a isto, mas já lá chegaremos. Muito obrigado.
1: Mais algum pedido de palavra antes de colocar à votação, Sr. Vereador?

0: Maria Lencastre.
1: Senhor Vereador Miguel Antunes, eu peço desculpa, mas na minha leitura do regulamento não me apercebi que a sua intenção e a intenção do regulamento é efetivamente definir claramente zonas.
2: E vai ficar por aqui o programa Há Vidas nesta cidade. Daqui a pouco chega o Nuno Ávila com loja de discos. Desejamos-lhe uma boa tarde na companhia da Rádio Universidade de Coimbra.

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Muito boa tarde, Rádio Universidade de Coimbra, nos habituais 107.9.pt. Abrimos as portas para mais uma loja de discos e por aqui vamos ficar até bem perto das 5 da tarde. Como é nosso apanágio, trazemos na nossa mala a som dos anos 70, 80 e 90. Hoje, 2 horas com muitas guitarras, a maioria delas distorcidas. Para começar, vamos por caminhos mais pós-rock. Do Canadá, Godspeed You Black Emperor. The Red Flag Blues a abrirem as portas. Depois, Mogwai. Yes, I Am a Long Way Home. Bons motivos para ficarem coladinhos à Rádio Universidade de Coimbra. Entretanto, se não tiverem mais que fazer, podem sempre procurar pelo nosso Facebook e fazerem um like e vasculharem a nossa página. Incomodem-se e divirtam-se, fiquem connosco para mais esta loja de discos.

Estamos a chegar ao final da primeira metade da loja de discos. Hoje o poder das guitarras por aqui, agora com os Radiohead, a faixa Just. Antes tínhamos passado por Thonic Youth, a faixa Anagram.

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5: Foi uma paragem muito curtinha. Aqui estamos nós de novo, com as guitarras afiadas para a segunda metade da loja de discos. Som dos anos 70, 80 e 90. Espero eu que a minha companhia esteja a ser a mais agradável possível e que se mantenham aí colados à nossa sintonia 107.9 ou RUC.pt até bem perto das 17. Entretanto, se por acaso não conhecem o nosso Facebook, procurem e façam um like. Vamos começar a segunda metade com Shoegaze. Guitarristas a olharem para os pedais. E camadas muito fortes de guitarra, sempre a sobreporem-se à voz. Os primeiros são os mestres My Bloody Valentine, a faixa Loomer. Depois Flying Saucer Attack, Standing Stone. Bons motivos para ficarem desse lado. Se tiverem à mão, ponham uns tampões nos ouvidos.

O som para Flying Saucer Attack, Standing Stone, abertura da segunda metade com The My Bloody Valentine, a faixa Lumer. Vamos a seguir para Big Black, a versão que fizeram para The Model dos Kraftwerk, depois de Jesus and Mary Chain, Never Understand.

instantes atrás havíamos rodado a incrível versão, incrível, digo, no meu entender. Pode não ser o vosso, mas pronto, ficam com a minha opinião. Big Black com The Model, o tema dos Kraftwerk. Agora os de Jesus and Mary Chain, Never Understand. Vamos a seguir com Bottle Surfers, a faixa Human, depois Spaceman 3, Roller Coaster.

Spaceman 3 com a Roller Coaster. Para trás havíamos estado com o som para Battle Surfers, a faixa Human. A seguir vem os The Telescopes, Never Hurt You. Logo de seguida, Spiritualized, Electricity. Estamos a 5 minutos da meia hora da segunda das duas da loja de discos, hoje numa emissão distorcida, mas distorcida no bom sentido.

de Telescopes com Never Hurt You atrás, ainda sons para Spiritualized Electricity. Está apontado para entrar o som para Eu La Tengo. Sugar Cube é já a seguir. Depois vem The Band of Susans. Now is Now.

Spiritualized com Electricity, depois Eu Latingo com Sugar Cube, Band of Susans com Now Is Now a rodar agora, e assim é que estamos com a playlist certinha. A seguir vamos para Ride, Vapor Trail e Pale Saints, faixa Sea of Sound.

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0: Muito boa tarde a todos os ouvintes da Rádio Universidade de Coimbra. O meu nome é Chez e está a começar mais uma hora de Secapelli e Gram Station aqui nos 107.9 FM ou para quem nos acompanha online em ruc.pt. Deixem-se estar desse lado até bem perto das 16, trago-vos da Plates, novos lançamentos, assim como muitas faixas dentro do universo do grime, dubstep e jungle.
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Para todos os nossos ouvintes na estrada, dedico este tema. Estiveram a ouvir Trânsito, um tema de Igão CH em colaboração com J.

Pego, dois artistas independentes de São Paulo. Vamos passar agora para dois temas do solo britânico. Começamos com uma colaboração de Kaibo com Novelist. Vamos ouvir Yes Boss e logo a seguir ficamos com Innocent Smile, a nova faixa de Skepta, este que se tem inspirado muito na cultura do UK Garage e no House, através da sua label Mas Tiempo. Fiquem então com Kaibo Yes Boss e logo a seguir Skepta com Suggs e Chasing Status, Innocent Smile.

A próxima faixa que vos trago é um instrumental de Ski Mask, editado pela Alien Tape, do EP IS-005. Fiquem com 1000 de Ski Mask.

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E assim passaram mais duas faixas aqui nos 107.9 FM ou rock.pt. Ouvimos primeiro a faixa Esquibail de Flesus, um tema em colaboração com o produtor César, e logo de seguida uma vocal britânica de Fault, mas com a produção do brasileiro Aaron Guedes. Foi a faixa All Star Madness. Seguimos com mais produções brasileiras. Temos agora um tema de Ante Constantino, este que nos traz um clássico instrumental de grind.

Estiveram a ouvir mais um tema de Aaron Geddes, desta vez com as vozes de Cartola e TX, ficando assim para trás o tema Kaisara High Tech. Permitam-me agora voltar no tempo, vamos para 2007 ouvir uma faixa da coletânea da Skull Disco, Soundboy Punishment, uma colaboração de Shackleton, Applebeam e Gatekeeper. Deixo-vos com a faixa número 2, intitulada Garter.

0: Para trás fica um tema de Traction Control, retirada do seu EP lançado este ano, Mind Expansion. Ouvimos a faixa Resolution e agora vamos para um momento de homenagem. No dia 30 de setembro vai-se comemorar os 10 anos do lançamento da faixa Topper Top, esta que é uma produção de Sir Spyro com a colaboração de 3 Gram MCs, Teddy Bruckshot, Lady Chan e Killa P. A faixa, quando foi criada, inicialmente nem era para existir, porque Sir Spyro tinha um tema que era Techers, conhecido no contexto do grime como um clássico, ou algo que cementou Sir Spyro como um dos maiores produtores da última década dentro do género. E um belo dia Sir Spyro estava quase a apagar o tema Techers, até que um amigo foi ao estúdio e decidiu lançar na internet a faixa Techers. Spyro viu um retorno muito grande em relação ao tema e decidiu começar a usar a bateria dessa música para criar novos instrumentais, e é nisto que surge a faixa Topper Top. Convida 3 MCs que na altura estavam em momentos diferentes. A Lady Chan tinha uma presença online muito forte, o Teddy Buckshot já não lançava há muito tempo e o Killa P mantinha-se cada vez mais consistente nos temas de dubstep. Esta faixa, para quem é do género, é um tema sem dúvida com muita história, muito peso. Se calhar, se não fosse por causa desta faixa, muitas pessoas não iam conhecer grime fora do Reino Unido, e eu sou uma delas, seja direta ou indiretamente. Então, em homenagem aos 10 anos de Topper Top, fiquem com querido chá. 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

Está-se a transição de um clássico para um emergente. Fiquem com o tema Forward, uma faixa homónima do álbum de Shaik, editado pela Everything is Perfect Records. O Secapelli está a chegar nos seus 15 minutos finais. Resta-me só anunciar as nossas últimas faixas, que serão a Taquita de Anticonstantino com a voz de MCJW, bem como Opera, uma colaboração de Manin, KKRT, Piores e Herkin. Aproveito também esta oportunidade para anunciar o futuro do Secapelli, bem como comemorar o nosso presente. A partir do programa de 10 de outubro, Secapelli passa a ter o horário das 20 horas, terminando às 21, e é assim que iremos comemorar os nossos 2 anos. Dia 24 de outubro estaremos aqui no Corredor da RUC com muitos convidados. Temos 3 DJs, eu, Chaz, juntamente com Gabriel Parras e Miller. Convidamos vários MCs a participar num set de grime, num formato rotativo onde cada MC apresenta 16 barras até conseguirmos dar uma volta completa e seguir com a nossa programação. Temos 1 hora de concerto aberta ao público aqui no corredor da Rádio Universidade de Coimbra. Para terminar, gostava só de relembrar o apoio a todos estes artistas no Bandcamp e no SoundCloud, bem como as suas redes sociais e também as nossas, onde podem encontrar a tracklist deste programa, em @secapelligramstation ou então em RUC107.9. 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Daqui Chaz, muito obrigado pela vossa paciência, pela vossa presença e tchau. Forward. Forward. Forward.

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1: Boa tarde, são 18 horas e chegou o momento de atualizar a informação na antena da Rádio Universidade de Coimbra. O cartaz da Festa das Latas e Imposição de Insígnias 2026 foi apresentado esta tarde nos Jardins da Associação Académica de Coimbra. A sessão marcou o lançamento oficial da edição deste ano, durante a qual foi também revelada a identidade visual e a programação das festividades. A Festa das Latas é uma das principais tradições académicas de Coimbra e assinala o início do novo ano letivo para os novos estudantes. O Nemanos são o último nome a ser apresentado e vão atuar no dia 4 de outubro, juntamente com Kim Barreiros. A Universidade de Coimbra promove, entre 30 de setembro e 15 de outubro, a 4ª edição dos Dias da Sustentabilidade. Este ano, dedicado ao tema Sustentabilidade na Era da Inteligência Artificial. O programa inclui debates e sessões sobre o impacto da AI no ensino, investigação e inovação, bem como os desafios ambientais, sociais e éticos associados à tecnologia. As atividades decorrem em vários espaços do Polo 1 da UC. O Centro de Artes Visuais vai promover a 2ª edição do curso de fotografia. A formação decorre ao longo de 4 sessões, num total de 22 horas, entre outubro e novembro. A primeira sessão está marcada para 3 de outubro e é dedicada às câmaras e imagens digitais. Seguem-se, a 7 de novembro, conteúdos sobre luz e cor. A 14 de novembro, técnicas fotográficas com arrastamento, congelamento e longa exposição. E, a 28 de novembro, fotografia analógica. A formação é orientada por Ivan da Silva e Duarte Silva e pretende explorar diferentes técnicas fotográficas através de exercícios práticos e de uma introdução ao laboratório de fotografia analógica.
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1: De acordo com o Instituto Português do Mar e da Atmosfera, o termómetro marca 25 graus na cidade de Coimbra. Durante o resto do dia, as temperaturas vão descer até aos 19 graus. Para amanhã, pode contar com temperaturas a atingir os 28 graus.

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1: Passam 4 minutos das 18 horas e neste momento o trânsito na cidade de Coimbra decorre com alguns constrangimentos. Na Baixa da cidade, o destaque vai para a Avenida Dom Sernando Davides, onde se registam abrandamentos na travessia do centro urbano. Em Santa Clara, concluídas as empreitadas na Avenida da Guarda Inglesa, o tráfego processa-se sem obstáculos de maior, mantendo-se apenas a demora habitual no acesso à ponte de Santa Clara. Nos restantes eixos da cidade, a circulação faz-se a ritmo regular. No IC2, no sentido norte-sul, e na Ponte do Açude, o fluxo automóvel decorre sem retenções em ambos os sentidos. Chega assim ao fim mais uma síntese informativa, desta vez na voz de Rafael Lopes e com a colaboração de Núria Ferreira. A informação regressa às 21 horas. No entretanto, fique na boa companhia da Rádio Universidade de Coimbra, nos habituais 107.9 FM ou em ruc.pt. Deixo-vos agora com Sim Senhora. Da minha parte é tudo. Tenham o resto de um excelente dia.

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1: Muito boa tarde, 107.9rock.pt. Esta é a dose diária de música portuguesa para ninguém ressacar. Viagem pelos caminhos de Portugal até bem perto das 8 da noite. E começamos com um artista que é português, tem nacionalidade portuguesa, mas é de origem brasileira, mas como ele disse nos últimos concertos em que o vi, que foi no Bons Sons, que quis ter sempre a nacionalidade portuguesa e quis especialmente para poder tocar no Bons Sons. Falo de Luca Argel, ele tem feito quase toda a sua carreira aqui em Portugal. Vamos ao último disco de Luca Argel, chama-se O Homem Triste, e vamos ficar com a faixa título. Depois vamos para Afonso Rodrigues, ainda o trabalho Areia Branca, vamos ficar com a faixa Já Nem Sei. Deixem-se ficar, tenham um bom final de tarde na nossa companhia Rádio Universidade de Coimbra. Deixem-me aqui subir o potenciómetro para que possam ter música desse lado lá.

arranque de mais um Santos Dan Casa na antena da RUC. Começo com Luca Argela. Homem Triste. Ainda Afonso Rodrigues, Já Nem Sei. A seguir vamos até António Zambujo, Regresso à Infância. E depois, hoje à noite na Giesta, vamos a Puto Bacoco. Até às 8 vamos por aqui com música portuguesa, como é nosso apanágio. De segunda a domingo em 107.9 ao RUC.pt, 7, 8.

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1: Antes havíamos estado na companhia de... António Zambujo. Regresso à infância. E antes de passarmos aos destaques da semana, temos ainda tempo para mais duas canções. Primeiro, Ezequiel com Trabalho de Reflexo, tema Portugalidade. E depois, AP Braga, recriando um clássico do cancioneiro açoriano, a faixa Lira.

0: ouvir a AP Braga.
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0: Isto que é ele para trás com Portugalidade. Tinha prometido e como prometido é de vidro. Vamos até aos destaques da semana de emissão dos Santos da Casa.
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0: Primeiro o nosso Santo no Altar, tema que andou por aqui todos os dias.
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0: PMDS. Faixa Inocência, um disco que vai sair muito em breve pela Cadence Marty.
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0: A recordação foi até 1982, o duo formado por Jorginho Barreto e Vítor Rua, o Estelecto. Fomos até ao primeiro do Estelecto, intitulado CTU Telecto, e para hoje a faixa que se intitula Vale. Mas para já vamos até PMDS, nosso Santo no Altar. Ora, deixem-me aqui subir o potenciómetro para chegar até ao altar.

Destaques para esta semana de emissão do Santos da Casa. Este é o álbum em recordação, CTU Telecto, primeiro de Telecto. Faixa Vala que escolhi para hoje. Para trás, PMDS. Inocência, nosso Santo no Altar, rodou a Tulle Jour. 19:31, seguimos para a segunda metade do Santos da Casa. Já a seguir, João Afonso, Matope. Depois, trabalho Era com H, os Lavoisier. Faixa Portugal não me respeita.

Portugal não me respeita. Lavoisier, antes. João Afonso, uma top. O que é feito de nós, já a seguir o trabalho de Carlos Peninha, Chão Ardente. E depois vamos a Miguel Calhás, Contra Cantos, volume 2, a recriar Cantar de Imigração, de Adriano Correia de Oliveira.

cantar de emigração, a recordação para este clássico de Adriano Correia de Oliveira, aqui recariado pela voz e pelo contrabaixo de Miguel Calhás. Para trás, Chão Ardente, o trabalho de Carlos Peninha, o músico de Viseu, e a faixa que por aqui se escutou, O Que Será de Nós. Estamos já a 12 minutos do final da hora completa de música portuguesa na RUC. Vamos para Jorge Rivotti já a seguir e outras canções que não quiseram ficar para tias, volume 2. Vamos até tema A Nossa Roda. Depois, Litu, trabalho que vamos escutar do último trabalho de Litu. Vamos escutar a faixa que se intitula Assim, Assim. Mas para já é Jorge Rivotti. E é do lado de cá que está Jorge Rivotti.

0: reta final de mais um Santos da Casa, estamos com Litu. Assim, assim. Antes havíamos estado com Jorge Rarivoto e deixa-me cá voltar o disco ao contrário para dizer o nome do tema.
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0: Nossa Roda.
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0: Para fechar, vamos ficar com Luta Livre, projeto de Varatojo.
1: Caso,
0: Luís Varatojo, Fado Imperfeito.
1: Mesmo.

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Boa noite, eu sou a Margarida Mendes e vamos agora explorar as ondas do rock and roll nesta praia do Cabedal. Começamos com Led Zeppelin, Dazed and Confused, do álbum homónimo Led Zeppelin de 1969. E continuamos agora com When the Levee Breaks.

Acabamos de ouvir Young Man Dead dos The Black Angels e continuamos pelas ondas do rock com Crybaby de Janis Joplin, seguida de Voodoo Child de Jimi Hendrix.

já a seguir à Voodoo Child, Jimi Hendrix, ficamos com For Those About To Rock, We Salute You, dos AC/DC, uma dedicação a todos os que levam os filhos desde muito cedo às praias do Cabedal. Logo a seguir ficamos com Keep On Running, do Dispenser, David Scott.

Acabamos a nossa incursão pelo início dos 60s com She's Not There dos The Zombies e continuamos agora com um dos grandes canons da década com The Doors e iremos explorar tanto o álbum The Doors como o Strange Days. Começamos com o Alabama Song Whiskey Bar.

já a seguir a Love Me Two Times, seguimos agora para o álbum Morrison Hotel, que saiu em fevereiro de 1970, com Maggie McGill.

Eu sou a Guida, este foi a Praia do Cabedal de hoje. Fiquem desse lado nos nossos 107.9 FM ou em ruco.pt, já a seguir para a síntese informativa das 9, logo seguida do Narita. A Praia do Cabedal volta já no próximo sábado.

Boa noite, bem-vinda a mais um Narita aqui nos 107.9 da Rádio Universidade de Coimbra. Hoje começamos e vamos estar nesta hora a ouvir as duas compilações lançadas pela editora polaca Mechanica Records, a editora de Lodz, que decidiu procurar músicas dos anos 80 dentro do synth-pop darkwave e fazer estas duas bonitas compilações intituladas Nihon No Wave. Começámos então com a segunda faixa da primeira compilação e seguimos agora para o segundo disco para mais uns temas de synth-pop da compilação Nihon No Wave.

Estes então foram os Neo Museum com este Ethno Music, um tema também que faz parte da compilação da Mechanica Records Nihon No Wave. Hoje trazemos as duas compilações, portanto quatro discos para rodarmos aqui no Narita de hoje. Seguimos com o projeto C Memi e o tema Eshin, Inshin, Deshin.

Foi então o tema de CMMI, este Ixin Denshin, e um tema que pertence à compilação 1 Nihon No Wave, lançado pela Mechanica Records. Saltamos agora para a compilação 2, a mais recente, lançada, se não estou em erro, há pouco mais de ano e meio. Este traz mais nomes da música dos anos 80 e inícios 90 da onda synthwave, darkwave japonesa. E agora, para os próximos 5 minutos aproximadamente, vamos escutar o projeto Juma e o tema Velvet Noise.

Para trás então ficaram dois temas, primeiro Juma com Velvet Noise e depois este Inomaru Factory com Chinese Boy. Seguimos com o projeto The Flag, a música chama-se Through the Heavenly Eyes, é também um dos temas que pertence na segunda compilação Nihon No Wave, lançada pela Mechanical Records, uma editora polaca que decidiu fazer este trabalho de arqueologia procurando temas dos anos 80 deste movimento Dark Wave, Synth Wave e também aquela pop mais obscura então dos anos 80. Seguimos, como disse, com o projeto The Flag e o tema Fruit.

Seguimos então a viagem do preto e branco, do monocromático, que era característico deste movimento, do synthwave, darkwave, nos anos 80 no Japão. Para trás então ficou primeiro o projeto The Flag com Through the Evelyn Hayes e depois este Shinobu com o tema Ceramic Love. Vamos escutar agora e voltamos a CMM, agora na companhia de Neo Matisse, para este Dreams Dream, talvez o tema mais forte da primeira compilação da Nihon No Wave, a compilação lançada pela Mechanica Records. Fica então com CMM e Neo Matisse, este Dreams Dream, e já passámos mais de meia hora de aqui no Preto no Narita, nos 107.9 da Rádio Universidade de Coimbra.

Foi então Simemi com o projeto Neo Matisse para este Dreams Dream, e é um tema que está na compilação número 1. Voltamos para a compilação número 2, agora para ouvirmos o projeto Eccentric Noise e o tema Dark Crystal Day, o tema que fecha o disco 2 desta segunda compilação lançada na Polónia pela Mechanica Records, de uma homenagem e um tributo também a todas aquelas bandas dos anos 80 do movimento Dark Wave e Synthwave.

Para trás, então, mais dois temas desta compilação Nihon no Wave, uma compilação lançada pela Mechanica Records, uma editora polaca que apostou nestes dois excelentes documentos de recolha arqueológica do Japão dos anos 80, nesta onda musical do synthwave e do darkwave. Para trás, então, estiveram primeiro os Eccentric Noise com Dark Crystal Day e depois, talvez, o tema mais pop da noite, Harumi Shimada, com este Midnight Boy. Para terminarmos e para fecharmos o Narita de hoje, ainda vos recordo para visitarem o nosso blog em naritahook.blogspot.com e lá verem as nossas playlists e ouvirem alguns dos podcasts que já fizemos aqui na Rádio Universidade de Coimbra, nos 107.9 da Rádio Universidade de Coimbra. Passo o pleonasmo. Para terminar e para fechar então o programa de hoje, fica o projeto Vinil Keitai Koju e o tema Arigato Sensei. Fiquem então as despedidas, voltamos para a semana com mais música japonesa e de certeza com um estilo diferente ou com uma panóplia de estilos diferentes. Continuem sintonizados nos 107.9 ou então em www.rook.pt. Sayonara e ouçam muita música japonesa.

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Olá, boa noite. Um pequeno regresso das sessões do Pacov de Província, um despacho da província para o Preto no Branco na RUC aos sábados 22-24. As sessões do Pacov de Província têm estado inativas por razões várias do Pacov de Província. Regressam momentaneamente para depois mais para o final do ano. O Pacov de Província já deve estar bem instalado na sua província para regressar com as suas sessões de forma mais regular. O Pacov de Província tem a sorte de existir em televisões, internet e, portanto, da informação também ir chegando aqui à província. E fruto disso e dos tempos estranhos que estamos a viver, com as guerras, com os problemas do Estreito de Hormuz, com os ódios que se vão alimentando, claro que estou a falar, há factos que são indesmentíveis e depois há outros factos que são derivados da interpretação do Pacóvio, resolvi trazer um disco que faz uma alusão a estes tempos que estamos a viver, mas também se passaram, curiosamente, em 1979. Fear of Music dos Talking Heads. Isto porque, na segunda hora, vamos trazer música que a mim pessoalmente causa um desconforto. É claro que a música existe no cinema, às vezes, para acentuar o drama ou o estado emocional de uma determinada cena, alegria, tristeza, dúvida, e tudo isso é muito acentuado pela música. Agora, já o era no cinema mudo, ainda mais, e depois, claro, com os tempos dois, no cinema falado, e toda a história do cinema, podemos encontrar música que acentua, e que se nós ouvindo-a, talvez nem conhecendo a série, o filme, a cena em questão, através da música quase conseguimos conectar com o estado emocional daquela cena, do texto que está a ser dito, das personagens, do que se está a viver. Então, mas Fear of Music tem a ver com o momento estranho. E isso será na segunda hora. E por isso eu resolvi inspirar-me com Fear of Music, que tem a ver, volto a repetir, com os tempos estranhos que também se viviam em 1979, como, por exemplo, e eu ainda me lembro vagamente, eu era pequenito, tinha 11 anos, portanto, o meu exemplo tinha 13 anos em 1979, mas lembro-me da crise dos reféns americanos, iranianos, e não me lembro de vagamente já o presidente Jimmy Carter receber, já tendo perdido as eleições, os reféns que foram recuperados do Irão. Hoje estamos outra vez com um problema com a guerra do Irão. Lembro-me vagamente da invasão do Afeganistão pela então União Soviética também, e ainda tenho luzes de ouvir falar do Red Army Faction, portanto de um grupo terrorista, o célebre Biedermeier-Nov, na Alemanha, mas já do Exército de Libertação Simbionês, ou o Symbionese Liberation Army, que raptou a milionária Patty Hearst, isso já não me lembro. Contudo, é esta música que vem no álbum Fear of Music de 1969 dos Talking Heads, um disco que é produzido por o seu irmão mais velho, que tinha uma proximidade emocional muito grande com o David Byrne, Brian Eno. E volto a dizer, é uma introdução para aquilo que eu vou pretender demonstrar na segunda hora, que é música pop, rock, do tempo do pós-punk, mas que causa realmente impressão, desconforto, e ao mesmo tempo é uma música absolutamente deslumbrante. E talvez dos discos menos conceituados, menos falados, mesmo do próprio grupo, o Flowers of Romance, dos Public Image Limited. Mas isso será na segunda hora. Nesta primeira hora, vamos ouvir, para já, todo o álbum dos Talking Heads, Fear of Music, de 1979.

E acabámos de ouvir na íntegra o álbum produzido por Brian Eno para os Talking Heads, Fear of Music. Eu disse que nesta emissão, no início desta emissão, iríamos explorar o medo que a música nos pode provocar. E vou, a introdução que fiz na primeira hora, vou repeti-la no início da segunda, mas agora há aqui também um ponto importante, que é a continuidade de Brian Eno na sua relação com os Talking Heads. Não foi o único álbum produzido, mas houve um trabalho a seguir de David Byrne com Brian Eno, que se deram sempre muito bem, e que foi exploratório na utilização de samples de músicas do mundo, o célebre My Life in the Bush of Ghosts, com que vamos terminar esta primeira hora, e que é sobretudo a continuação da experimentação iniciada com I Zimbra, a canção que abre o álbum Fear of Music dos Talking Heads. Já agora vamos, claro, dizer qual foi o alinhamento que ouvimos deste álbum. Começámos exatamente com A Imbra, depois Mind, Paper, Cities During Wartime, Memories Can't Wait, e assim terminámos o lado A. O lado B, porque nós passámos da versão vinil, Air, Heaven, Animals, Electric Guitar e Drugs. E assim ouvimos um disco muito importante que também o trouxe a ver com a época que estamos a viver, e se relembro os problemas da guerra com o Irão, a guerra da Ucrânia com a Rússia e todas as outras pequenas guerras que se acumulando vão gerando grandes complicações e tumultos na nossa vida, tem a ver um pouco a ver com aquilo que Fear of Music também traduziu na altura em que saiu, com o problema também outra vez com o Irão e não só, e o terrorismo que se via, por exemplo, na Alemanha, com a facção do Exército Vermelho, a Red Army Faction, ou também conhecido como o Gangue de Baden-Baynov. Vamos terminar agora, então, esta primeira hora com os certos de My Life in the Bush of Ghosts. Aqui foi um trabalho sequencial de A Zimbra, um pouco como Brian Eno viria a fazer mais tarde com os James, que fez Laid, e depois esses álbuns espantosos, altamente experimental. Aliás, se não estou em erro, nas liner notes, no textinho que acompanha o A Wilds, e é que ao mesmo tempo que iam gravando o Laid, num estrio ao lado, iam fazendo as experiências quase como um ato de descompressão, e que gerou um disco espantoso como o A. Mas hoje, My Life in the Bush of Ghosts, para terminar esta primeira hora, 1981, Brian Eno e David Byrne.

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Olá, bem-vindos à segunda hora de Preto no Branco, em regime de sessões de um pacóvia de província, dedicadas à música que eu fui ouvindo nos últimos tempos e que me provoca medo. Não só por causa dos tempos que estamos a viver, mas para a própria música provoca-me receio, há uma alegria, no sentido, há uma admiração e uma emoção pela qualidade da música que estamos a ouvir, e ao mesmo tempo não há uma alegria de ouvir esta música e que a alma fique apaziguada. E foi por isso

que eu decidi trazer agora discos na segunda hora que a mim provocaram este efeito e provocam este efeito. É claro que isto é uma amostragem dedicada a mim e ao longo da história de toda a música há música que nos provoca efeitos contrários à alegria, ao prazer de ouvir uma música que ela nos ponha feliz, que nos apazigua a alma de algum outro problema ou de um momento menos bom que estejamos a viver e que a música possa contribuir para isso. Aqui é quase um contraditório. Ao mesmo tempo que ouvimos a música e ficamos, ou eu fico deslumbrado, contente pela qualidade que estou a ouvir, ao mesmo tempo que esta música me provoca desconforto na alma. Por isso, Fear of Music, de certa forma, foi um título que eu me lembrei como introdução deste programa e desta segunda hora, e porque, volto a dizer, estamos a viver tempos complicados, do ponto de vista, como se diz agora na linguagem moderna, geopolítico, geoestratégico, com complicações muito graves que se fazem sentir na nossa vida. De certa forma, isso já sabia, fazia sentir mais nas experiências de In My Life da Bush of Ghosts do que propriamente em Fear of Music dos Talking Heads. Porque em My Life da Bush of Ghosts as vozes que nós ouvimos são sobretudo retiradas de programas de rádio de pregadores evangelistas ou das igrejas pentecostais que inflamavam e, como o próprio David Byrne dizia, a inflamação, a energia com que eles declamavam aquelas palavras às vezes até eram contraditórias ao próprio texto da Bíblia que estavam a ler, mas a forma como as entoavam conduzia-nos a essa inflamação, a essa irritação e, no meu caso, é esse desconforto da alma. Não tanto quanto aquilo que eu vou passar nesta segunda hora. E, sobretudo, tudo começou porque ouvi falar de um disco que nunca tinha prestado a devida atenção porque achava que tinha, já estava tudo sabido ou que já tinha o mínimo indispensável relativamente ao post-punk no que diz respeito aos Public Image. Porque os Public Image, quando ouvi aquela latinha com 3 vinis e depois foi reeditada em CD com 3 CDs, achava, estava eu conhecido, pronto, daqui. Depois houve um disco que foi reeditado agora há relativamente poucos anos, não sei, anos 2000 e qualquer coisa, não sei agora de cor, mas achava eu que já estava definido aquilo que era necessário para ter do domínio pós-punk relativamente aos Public Image Limited. Contudo, não fosse o Ricardo Saló insistir em vários artigos que fui lendo num disco que e que foi o que me trouxe para este fear, para este medo, e cujo título também é contraditório à sensação que a mim provoca, The Flowers of Romance. E depois ouvindo estes discos, ouvindo Jeopardy, por exemplo, dos The Sound, ouvindo, finalmente estou a conseguir

ter então o efeito contrário. Deixo-vos à vossa escolha. A mim provoca-me sim receio, por um lado, deslumbramento, admiração e, claro, alegria pela obra que estou a ouvir. Contudo, vamos começar por um pedacinho do terceiro álbum dos Young Gods, TV Sky, como introdução para este mundo que eu vos quero trazer, para o mundo das sensações incómodas na alma.

E estamos a chegar ao fim de mais umas sessões da Pacóvia de Província. Estas sessões, sobretudo a segunda hora, tiveram como propósito provocar o receio, pois a música que eu trouxe a mim provocou-me receio. Os álbuns que ouvimos nesta segunda hora foram TV Sky, dos Young Gods, o disco que no fundo foi motivador de sentir este receio e de trazer outros discos que me provocaram iguais sentimentos. Flowers of Romance, dos Public Image Limited, um disco extremamente corajoso. Os The Fall também tiveram o seu momento de desconforto na alma, com os álbuns Perverted by Language, melhor não se poderia quase encontrar, na definição de receio, e também em Slates. Outra definição de receio, o disco que tem por título Perigo, o primeiro álbum dos The Sound, Jeopardy. E depois, relacionado com outro tipo de receio, um receio verdadeiro que aconteceu durante a Primeira Guerra Mundial, Join Hands, um tributo de Susanna Banshees à Primeira Guerra Mundial. E é com este álbum que nós vamos terminar estas sessões do Pacóvia de Província, que começaram na primeira hora com uma alusão a Free of Music, dos Talking Heads, a música que os Talking Heads produziram com o Brian Eno, no sentido de traduzirem os receios do mundo que se viviam na altura em 1978. Sessões do Pacóvia de Província voltarão um dia destes, quando a província estiver mais arrumada. Até lá, fiquem com o preto no branco.

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